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0: Tamo junto, galera. Compartilha nós, curte aqui, ó. Dá um joinha. Quem der joinha pra baixo não vai pro céu, não, viu? Beijo pra vocês.
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Obrigada, meus amores. Toda reverência. Deus abençoe. Fui!

0: Chceš plantaž tomu? 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

0: Bom dia para todos os ouvintes da Web Rádio Portugal Online. Eu sou a leitora Nanda e vou estar consigo então aqui durante 3 horinhas. Então, para si, uma ótima semana, uma ótima segunda-feira. Estou aqui a dançar já na nossa companhia. Um beijinho então para quem nos escuta do outro ladinho de fora. Um grande beijinho também ali para a nossa salinha de chat. Na nossa salinha de chat, um beijinho então ali para o Souza Doido, então ali para os Açores. Um beijinho para a Fátima Alentejana. Fátima, um beijinho. Taninha, uma beijoca também para ti. Anitta, a minha afilhada, um beijinho. Um beijinho também para o outro ladinho de fora. Uma boa continuação na companhia da RPO. Eu vou preparar um cafezinho, são servidos. Vamos lá então, uma grande beijoca para si.
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queria também um beijinho também ali para o Manuel Cruz. Então que se juntou também aqui à nossa companhia Web Rádio Portugal Online. Uma ótima semana então para todos vocês. Uma boa continuação na companhia da Doutora Nanda. Um grande beijinho. Quero também informar, só a partir daqui praticamente a 45 minutos é que eu começo com a sua participação. Por isso já sabe, uma horinha é para dançar. Então aqui na minha companhia. Bom dia!

Mão, que se juntou também aqui à nossa companhia, uma ótima escuta na Web Rádio Portugal Online. Um beijinho então para si. Próximo tema, Adiantuga, sou imigrante, vai para todos os imigrantes assim como eu. É, então aqui também pelo Grande Ducado do Luxemburgo, amanhã feriado, dia nacional. Um beijinho então para si, um beijinho para o Giorno, para todos os locutores e moderadores da nossa rádio. Uma ótima escuta, uma boa continuação na companhia da Nanda. Bora lá.

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Alegria, bom dia para todos vocês que se vão juntando então também aqui à nossa companhia web rádio Portugal Online. Eu sou a locutora Nanda, consigo vou estar então aqui até pelo meio-dia de Luxemburgo, 11 horas de Portugal Continental. Para si, uma boa continuação na companhia da RPO, David Garcia, com teus lábios quero beijar.

0: isso mesmo, e vamos lá então, a festa, vamos à vida, bom dia, bom dia. Então, por aí desse ladinho já tem também aqui alguém, é Nanda, é, bom dia.
1: Olá, olá, bom dia aqui é a nossa amiga doutora Nanda, Nanda, tenho uma feliz abençoada segunda-feira com uma ótima semana, com outros de boa missão. Assim, Nanda, quando for possível, uma musiquinha ao seu gosto para todos nós que estamos aqui na sua companhia. Muito obrigado, um grande beijinho para si e continuando uma boa missão da Condança na Escuta. Fui, obrigada, beijinhos.
0: Beto, então já está aí também o tema, e o tema é este: não me negues o teu amor. Bora lá, um beijinho para ti, uma ótima semana. Um dia, Álvaro, também um beijinho para

Isso mesmo, e por aqui passou então Beth Mendonça, consigo a passar com o tema Não Me Negues o Teu Amor. Beth, um beijinho, uma ótima semana, uma boa continuação para si. Para quem se vai juntando à RPO, sejam bem-vindos, eu sou a locutora Nanda. E agora vamos até ali à Tânia, o próximo tema vai para ela, com um grande beijinho. Então, o tema já de seguida, então para ti, com uma beijoca, Tânia, obrigado também pela tua companhia. É isso, hoje então aqui será festa. É, já começa então os bombos por aí, festa nacional. Então aqui no Grande Duque do Luxemburgo, vai ser muito, muito bonito hoje então ali. No Grande Ducado, muita gente, pelos vistos, muita gente esperada também aqui deste lado, malgré com tanto calor, mas tudo é bonito para a festa, é verdade. Vamos lá então, Tânia, para ti vai o próximo tema, já cá volto.

0: Foi então ali direitinho, meu coração arde sem te ter. Foi direitinho então ali para a Tânia, com um grande beijinho para ela então aqui da minha parte. E agora vamos mais uma participação. Olá, bom dia.
1: Olá, muito bom dia, aqui é a nossa doutora Nanda. Bom dia, Nanda, boa emissão, com o de uma feliz e abençoada segunda-feira, uma excelente semana, Nanda. Quando for possível, passei um tema para ti, também para todos aqueles que estão na tua companhia. Um excelente dia, uma excelente semana, que sejam felizes e façam sempre alguém ainda muito mais feliz. Muito obrigada, Nanda, continuações de uma boa emissão, um grande beijinho, muito obrigada.
0: Maria Brito, bom dia, aí está o tema que ela me pediu, te amo. Beijinho, Maria Brito, uma ótima semana também.

Isso mesmo, nós somos Web Rádio Portugal Online. Bom dia, boa tarde, boa noite, tudo o que quiserem, espalhados por esse mundo na nossa companhia P2P. Obrigado, bom dia também para si, uma boa continuação na companhia da Web Rádio Portugal Online. Eu já cá volto então aqui à sua companhia, simplesmente então tenho que estar aqui, mas vou ao telefone, ok? Eu venho já aqui consigo, um bocadinho e já estarei aqui dentro de minutinhos. Até já, até lá fica este tema, Solo Tu, Maria. Vamos lá então dançar, vamos viajar até à Itália. Bom dia.

Isso mesmo, bom dia Maria. Para todas as Marias, solo tu um grande beijinho então para todos vocês. Uma boa continuação na companhia da Web Rádio Portugal Online. Um beijinho então para quem se vai juntando do outro ladinho de fora. Beth Mendonça, bora lá, para ti e para Maria Brito. Vai este tema com um grande beijinho da locutora Nanda e obrigado também pelo carinho que vocês têm sempre por nós. Bora lá, te amo!

E são 10 horas, então, aqui no Grande Ducado do Luxemburgo. Irão ficar na companhia da Nanda mais duas horinhas aqui com vocês. Vamos lá, então, muita música para si. Um grande beijinho também. E bora lá, podem participar, que estarei então aqui deste lado para passar a sua participação.

E quero dar um grande beijinho também ali para os Açores, então ali para o meu mano que se juntou também aqui à nossa companhia. Aquela beijoca para ti, uma boa continuação na Web Rádio Portugal Online. Vamos lá então, continuando. Eu sou a Locutora Nanda e vou estar consigo durante até o meio-dia de Portugal, do Luxemburgo, 11 horas de Portugal Continental. Toda trocadinha então aqui neste horário, mas aqui estou consigo também, sempre com muito gosto. Vamos lá então, continuando. E o próximo tema é Nininho Bas Maia. Vai para o Sousa Doido. Está chateado? Nem me diz um bom dia. É. Vamos lá então. Beijinho até hoje, Açores, com... Hoje estou chateado.

nossa companhia. E o tema que está rolando foi direitinho então ali para o Sousa Doido, que está chateado comigo. É, não fala. Então, Sousa, aquela beijoca para ti, uma boa continuação. Vamos lá então, continuando com o próximo tema, que vai até o Manuel Cruz. Um beijinho também para ele aqui da minha parte. Uma ótima escuta, uma ótima semana. Vamos ficar com este tema, Manuel. Espero que gostes. Uma beijoca.

por aqui passou então este tema Destino Cruzada, foi direitinho então ali para Manuel Cruz também, que nos acompanha aqui na nossa salinha de chat. Um bom dia então para si, uma boa continuação. E o próximo tema também vai ali para o Ponce, com um beijinho para ti, Ponce, bora lá. E estou à espera então da torradinha, é a torradinha e um cafezinho preto com uma colher de açúcar. Bom dia, uma ótima escuta para si, para todos que se vão juntando do outro ladinho, uma ótima semana. Também aqui no Grande Ducado do Luxemburgo, já sabem que vamos ter então feriado, festa nacional. É então aqui deste lado hoje, muito fogo de artifício, pois é, muita festa. E por aqui também já começou a festa, né? Mas eu sei tocar bombo. Vamos lá então? Vamos sim. Seminho, saudade no peito, vai para ti.

E vamos então continuando. Um beijinho também ali para a Serena, eu já cá volto à sua companhia para mais uma participação. Um grande beijinho então para si, Ponce. Obrigado também pela tua companhia. Um beijinho. E vamos chegar com os Canta Bahia. Você virou saudade. Este tema vai direitinho. Então ali para a Fati Alentejana. Um beijinho para ela. E vamos ficar com o tema Gobeia. Um beijinho e também um ótimo, uma ótima segunda-feira. Uma boa continuação na nossa companhia. Bora lá. Vamos lá então com este tema também bonito a recordar. Com Você virou saudade. Fati, beijinho.

foi então para a Fati com um grande beijinho. Este tema, uma beijoca também ali para a minha afilhada, a doutora Anita. Ela hoje que estará pelas 13 horas, é verdade, na sua companhia, estará ela no meu lugar, eu estou então no seu lugar.

foi uma troca, porque hoje é dia de festa, então aqui no Grande Ducado do Luxemburgo e nós vai para a festa. É, vamos lá então, continuando até ao Jesus, ao Gomes Carlos, meu mano, que queria dedicar este tema, um tema lindíssimo, então, para todos. Obrigado, mano, uma grande beijoca e vamos ficar com o tema.

É verdade. Oi, não me importa, não me importa, nadinha. E já sabem, foi então ali do meu mano Açoriano Gomes Carlos que queria dedicar para todos vós. Um grande beijinho para si, uma boa continuação. Eugene România, Kiss for You. Também para ti um beijinho. Tenho medo de amar. E este tema agora vai para quem? Vai direitinho também então ali para o Álvaro. Ele não tem medo de amar. Álvaro, para ti com um beijinho, uma ótima semana também. Vamos lá ficar com o Leandro, já cá volta então para continuar com a sua participação. Estou na companhia da Doutora Nanda, consigo com alguns temas também antigos a recordar, como este de Leandro. Para lá então ali para o nosso moderador, para o Álvaro, com um beijinho também à sua Irene.

Leandro, tenho medo de amar. E é verdade. Foi ali para o Álvaro, mas o Álvaro não tem medo de amar, não. Vamos lá então, um bom dia também para a nossa locutora Goretti. Um beijinho, uma ótima semana. E já venha então aqui, porque vamos já continuar com Doce Mel. Carlos Costa foi o tema que eu escolhi, hoje é assim. Um beijinho então para ti, um bom trabalho. E claro, tenho festa, Carlos, que amanhã é feriado no Grande Ducado de Luxemburgo. Amanhã cá estarei de novo, amanhã vou abrir a RPO, talvez com o olho fechado, outra vez, porque a noite vai ser longa, é verdade. Um beijinho então para si. Boa continuação, Carlitos. Doce Mel, beijinho, bisu, bisu. Já volto para mais uma participação. Uma boa continuação. Então aqui na nossa companhia, na Web Rádio Portugal Online. E quero mais uma vez dizer que eu mesmo com os olhos às vezes fechados, eu vejo mais daqueles abertos. É verdade. Não vale a pena tentarem, que não vão conseguir. Bom dia.

foi então ali do Carlos Costa para mim, com este calor, Carlitos, esquece, nem mel, nem melzinho, é mesmo só gelado, água fria. Os travessos com distância vêm-nos da parte do Poncil, que veio juntinho de mim e que diz: olá, olá, isto é marca dos lados. Mas o Ponce aprendeu comigo, ah, pois é, bebê, eu ensinei o Ponce. Porque a gente anda a ver, a tentar concorrer no concurso da TBI, que é aquele concurso Olá, Olá, a TBI dá mais. É verdade, ele anda a ligar para mim, eu faço o bermento mensual e o Ponce vai ligando para ver se a gente consegue ganhar uns euritos, porque eu não posso, não é? Esses concursos não dão para ligar do estrangeiro. Então o Ponce liga e cada vez que liga a resposta é sempre Olá, Olá, a TBI dá mais. Mas Ponce, não te preocupes que um dia a gente vamos ouvir aquela voz do outro lado, olá, olá, a TBI dá mais, e a gente ganha, pois é, bebê. E vamos lá então, ele que veio juntinho de mim e que diz: olá, bom dia, Nanda, uma ótima semana, podes passar este tema que vai para ti com um big kiss. Obrigado, Ponce, um beijinho então para ti, aqui da minha parte.

então o tema que nos veio da parte de Prince para mim, com um big kiss. Obrigado, Prince, uma grande beijoca para ti, então, aqui da minha parte. Vamos lá então, continuando com Cássio, vais ter que revelar é da parte, então, aí do meu mano Carlos, para dedicar para a nossa leitora Anita. Um beijinho aos dois e obrigado.

Carlos de Leu, Gomes Carlos, o meu mano açoriano, direitinho para a nossa leitora Anitta. Um beijinho, Luís Filipe, bom dia Isa, uma beijoca também para ti. Uma boa continuação na Web Rádio Portugal Online. E vamos então continuando, vamos continuando então aqui com mais um tema. E o tema hoje é este que eu escolhi para a participação da leitora Anitta, que diz então assim também. Vamos então aqui. Meu amor, penetra aí uma daquelas que bem nós sabemos para ti com mil beijinhos. Olha, hoje é assim, afinal. Hoje vai ser assim, mais um bocadinho. Então, Nininho Vaz Maia e Cristiano Maia, com gosto de ti. E já cá volto para continuar com música bem bonita, bons temas a recordar da nossa música. E bem remelosa, já, pois é, bebê. Vamos lá.

equipa Sonenim, Vaz Maia, Cristiano Maia, com gosto de ti. É verdade, um tema lindíssimo que eu escolhi para a participação da nossa doutora Anita, para mim. Obrigada, filhada, uma grande beijoca. Um beijinho também então ali para o Ponce, até lá o Ponce, ele que vai na escuta do outro ladinho de lá. Olha, não te esqueças de trazer um gelado para a Marenda. Vamos lá então. Louro Santos, amigo é para estas coisas. Este tema vai para todos os locutores e moderadores da RP. Um beijinho a vocês, uma ótima semana, uma boa continuação e para todos umas ótimas emissões. Um beijinho então da parte da locutora Nanda Louro.

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2: E é isso mesmo, o amigo é para estas coisas, é para rir, para se divertir e até mesmo para chorar. Um beijinho então para si, uma boa continuação na Web Rádio Portugal Online. O próximo tema vai direitinho para a Isa Neto, com um grande beijinho. Então Isa, Starlight, com o amor é a resposta para ti, com aquela beijoca.

assim estivemos com Starlight, o amor e a resposta. É verdade, foi então ali para a Isa Neto. 5 minutos me separam então da minha primeira, da minha segunda hora, é verdade. Tenho mais Mourinho então aqui pela frente. Boa tarde, bom dia para todos. Sejam bem-vindos. E o próximo tema vem direitinho para a locutora Goreta, também com um beijinho, uma ótima continuação também na sua companhia na Web Rádio Portugal Online.

0: É isso mesmo, Banda Lusa, com o tema És o meu vício. Foi então ali para a locutora Goreta e vamos continuando agora. Alô!
1: Olá, Nanda! Muito obrigada, Nanda, por me dar aqui mais uma oportunidade e pedir mais uma músicazinha. Então fica mais uma músicazinha ao seu gosto para todos nós que estamos aqui na sua companhia. O meu muito obrigado, coordenação de boa emissão. E aqui deste lado, está muito calor, já estou a beber água. Ai, Jesus, mas estou com a ressaca. E então vou cair a ressaca com este calor. Ai, Jesus, mas graças a Deus, estou bem. Vou beber água. Muita aguinha, que está muito calor. Um grande beijinho, Nanda. Muito obrigada. Fui na escuta.
0: Beto, é verdade. Aqui também estamos a caminhar para os 40 graus. 40 graus aqui, que é uma coisa doida, é? É um tempo muito, muito abafado. Isso mesmo, alguinha, nada de soro. E atenção, guarda aí a nossa coqueta e o soro. Sempre naquela reserva, sabes como é? Aquela beijoca para ti. E eu escolhi este tema. Estamos naquele momento mais calminho e o tema é este, Beto. É Beto, uma voz fantástica, já não está entre nós, mas ele diz, nunca mais me quer entregar. Mas olha, vamos lá ouvir. Beijinho!

carta a mim mesmo. Não te culpes pelo que já não tens. Responsabiliza-te pelo que podes ter. Não desistas de ti. 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Não te concentres no que perdestes. Vais ver que se calhar não perdeste nada. 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Deixa ir quem te deixou. 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Não ames o que podias ser. Ama o que és. Lembra-te de quem nunca se esquece de ti. Esquece quem nunca se lembra de ti. Se é uma boa pessoa, mas não acredites que todos o são também. Não pedinches amor. Exige honestidade. Não esperes por quem teve pressa de sair. Não esperes por quem não sabe se te quer. Não permaneças ao lado de quem constantemente te fere. Não fiques pequeno só para teres um espaço na vida de alguém. Não dês mais uma oportunidade a quem nem uma mostrou merecer. Não aceites pouco. Proíbe-te de te sabotares. Se já não traz felicidade, já não faz sentido. Se já não vês razão para ficar, encontraste razão para ir. Não dês atenção aos que não toleram em ti os defeitos que eles próprios têm. Faz-te ouvir, não te deixes asfixiar pelo que fica por dizer. Não construas fortuna, constrói recordações. Por mais infeliz que tenhas sido, ainda estás a tempo de ser feliz para sempre. Não invistas em prolongar os dias, investe em aproveitá-los.

Bom dia então para todos vocês que se vão juntando também aqui à nossa companhia. Locutor Rogério, um grande beijinho então ali para a cidade de Coimbra. Um beijinho da locutora Nanda, espero que esteja tudo bem por aí. Um beijinho também para todos os ouvintes. Este tema vai direitinho para a salinha de chat. Com um grande beijinho a todos e uma ótima escuta. 11 horas e 14 minutos.

foi então este tema que foi para todos, direitinho então da nossa salinha de chat para todos vocês. Um grande beijinho, António, um beijinho também para ti, um beijinho à Gabi, um beijinho a todos, uma boa continuação. E agora, Daniel Rodrigues, ele que diz palavras para quê? Vai para todos do outro ladinho de fora, beijoca.

0: Palavras por aqui. Pois é, um grande beijinho para todos. Olá!
1: Olá, Amanda, mais uma vez bom dia. Olha, se ainda for possível, passei mais um tempo para ti pela fantástica emissão que me estás a proporcionar e partilho com todos, claro, que tenhas de uma boa emissão, um excelente dia e um grande beijinho. Muito obrigada.
0: Maria Brito, aquele grande beijinho para ti. Uma boa continuação. Micaela Carreira, do You Love Me. Um grande beijinho e obrigado também por estar sempre aí desse lado na nossa companhia. E claro que sim, que é possível, vocês já sabem, pedem. Quando eu não posso, eu tento sempre dar uma de cada, olha, não é? Quando eu posso, toca a pedir que eu passe. Um beijinho então para vocês, uma boa continuação. Ai, Beto, que bicho feio! Mimosa, um grande beijinho também, bem-vinda.

Assim estivemos com Micael Carreira, Do I Love Me, foi o tema que eu escolhi para a participação. Maria Brito, um grande beijinho a todos vocês. Um beijinho então mais uma vez ali pela nossa salinha de chat, ao Sousa Doido, a Mimoso, o Manuel Cruz, o António, a Tânia, o meu mano, o Carlos, a Soninha, Tuguinha Boy, o Álvaro, a sua Irene também, Isa Neto, um beijinho, Anitta, uma beijoca, e a nossa Gorete, um beijinho a todos vocês, uma boa continuação na companhia da Web Rádio Portugal Online. Vamos então a mais uma participação. Olá, bom dia, locutora Nanda, hoje podias passar este tema para ti? Claro que sim, Paulo, muito obrigado, Paulo Silva, um beijinho também para ti, e o tema é este, Luena Luiz, Rumo Não É Para Si, É Para Ti. Um beijinho, Paulo. Muito obrigado.

Silva, um grande beijinho para ti. Assim estivemos com Leona Lois, com Rumi, um tema lindíssimo que me fez recordar. É verdade. Obrigado, um beijinho para ti, uma boa continuação. E vamos agora ficar, já que estamos aqui nesta onda, ficar com os temas agora também, por que não? Vamos lá ficar com este tema que é lindíssimo e vai para todos, do ladinho de fora e também para a salinha, para si. Uma ótima escuta. 11 horas e 33 minutos. Estou a caminhar na minha última meia hora. Amanhã vou estar aqui logo pela manhã, 9 horas de Portugal. Cá estarei eu, mesmo antes. É verdade, mesmo antes. Estarei por aqui. Beijinho.

0: E vamos então, continuando depois deste tema, vamos a mais um tema. E um tema então. Vem também ali para a Soninha. Eu que já dei um tema para todos, então aqui na salinha. Soninha, ela que se juntou também, aquela beijoca para ti, então aqui da minha parte. Espero que gostes. Beijinho para tu e merci.
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por aqui então passou este tema que foi direitinho então ali para a Sónia, com um grande beijinho, Soninha, para ti. E agora vamos até ali à Mimosa também, um beijinho à Mimosa, e para ela vai o próximo tema. Um grande beijinho a todos vocês. Eu que estou a 15 minutos do final da minha emissão. Bom dia!

Yes, estivemos com Cláudia Jung, com Richard Klanderman, Je t'aime, mon amour. Quero dar um beijinho, foi então ali para a mimosa que andava nas bolas. É! Um beijinho então para todos vocês, um beijinho José Vermelha. Quero dar um beijinho também para quem se encontra sempre coladinho do outro ladinho, que não nos dizem nada, mas continuam sempre também ali, bem coladinho já, o Web Rádio Portugal Online, na escuta, tranquilamente, para vocês uma ótima semana. Para quem se encontra deste lado, no Grande Ducado de Luxemburgo, um bom feriado, é verdade, aproveitem. Mas atenção, porque estamos aqui com temperaturas de 40 graus e não está fácil. Escolas encerrando já pelo meio-dia. E para o país, esse é um bocadinho beaucoup, très beaucoup, como diz o francês, não é? Mas pronto, quando está frio, porque está frio, nós reclamamos sempre de tudo, é verdade. Mas temos que ter fé e pensar, tudo vai correr bem. Nos proteger, muita água, olhar o corpo, fechar as janelas e tentar seguir, é, não é? É verdade, sim senhor, então para si, para todos. Baby, I miss you. Vamos lá então ficar com este tema.

Baby I Miss You, un tema lindissimo per sì. Il prossimo tema vai direttino per la dottora Goretti, e ela che vai então continuare consigo. Eu estou na minha reta final, mas amanhã cá estarei então logo pela manhã. Já sabem então, eu sei que amanhã vou vir um bocadinho zumbi, porque a noite promete, não é? Mas não se esqueçam, trago um termo de café então aqui para mim com açúcar, tá? Um beijinho para si, uma boa continuação na companhia da Web Rádio Portugal Online. Muita música, muitos locutores passarão então aqui, cada um com o seu estilo, por isso divirtem-se. Então, na nossa companhia, peçam a vossa música, participem. Um grande beijinho, então, para o Sousa Doido, ele que amou comigo. Eu dei um tema hoje para ele, ele amou comigo. Romão, um beijinho. Espero que esteja tudo bem. Mimosa, uma boa continuação aí nas bolas. Manuel Cruz, um beijinho. Obrigado também. Tanocas, um beijinho para ti, ela que nos acompanhou logo aqui de manhã também. Ao meu mano, então ali para os Açores, um grande beijinho para a Madeira também. Soninha, aquela beijoca. Um beijinho ao nosso Tuguinha. Álvaro também, um beijinho para ti, sem esquecer a Irene, que está sempre também coladinha. Um beijinho à minha afilhada, a nossa locutora Anita, Isaneta, aquele beijinho. E um beijinho à locutora Goreta, ela que vai então ficar consigo. E para ti, Goreta, vai este tema, uma beijoca.

E foi então este tema que foi direitinho para a nossa locutora Gorete. Vai então ela que vai continuar consigo com muita música para ti, Gorete. Beijinho, uma ótima emissão. Da minha parte, eu me despeço de todos vocês. Até amanhã de manhã. Não se esqueçam, cafezinho. Hoje estive, trouxe-me café e torrada, mas sem Nutella, só manteiga mesmo, forreta. Um beijinho também para ele, Beto Mendonça, aquela beijoca, Maria Brito, Carlos Costa, Paulo. Um beijinho para todos vocês, salinha de chata, aquela beijoca também para vocês. Até amanhã, se Deus quiser, cá estarei então já com a Gorete, depois a Anitta. Nada de tristezas, divirtem-se, brinquem. E lembrem-se que a vida é tão curtinha. Estamos aqui, daqui a pouco não sabemos. Beijinho, até amanhã. Orgulhosamente, eu sou. Beijinho.

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Estamos a acabar de ouvir a minha abertura, a minha música de entrada. Desculpem. Quero cumprimentar todos aqueles que nos escutam do lado de fora. Um grande abraço, um beijinho. Estão com a Gorete Gama diretamente dos estúdios de Portugal, onde me encontro em Barcelos, a terra do Minho. Galo de Barcelos. Quero agradecer ali a nossa amiga locutora Nanda, Nanda que fez uma excelente emissão, parabéns. E então vou-te dedicar este som que já está aqui prontinho a sair. Alberto Montoya, podem passar 3 mil anos para ti, Nanda. E agradecer a tua excelente emissão e uma boa semana. Bora lá.

Estamos acabado de ouvir este som, Alberto Montoya. Pode passar 3 mil anos que eu dediquei ali à leitura. Nada para agradecer a sua excelente emissão. Vou cumprimentar todos aqui na salinha de chat com um beijinho. Vai um beijinho para o Sousa Doido, um beijinho para a Mimosa, um beijinho vai ali para o Frank Castle, um beijinho para Manuel Cruz Braga, um beijinho vai ali para os nossos moderadores Irene e também Álvaro, um beijinho e também para a nossa moderadora Isa Neto, para o Tuguinha, para a locutora Anitta, também outro beijinho, um beijinho também vai para a locutora Nanda, que acabou de fazer uma excelente emissão. E também agradecer a todos aqueles que nos escutam do lado de fora. Um grande beijinho. E também desejar a todos uma feliz semana com muita paz, muito amor e muita saúde. E então o próximo som vai para todos vós. Esta música do Jorge Ferreira. Beijinhos à pressa, não quero.

Estamos acabados de ouvir este lindíssimo som com Jorge Ferreira. Beijinhos. À pressa, não os quero. Vamos ouvir e já está aqui a rodar. O Zé Maro, penso em ti, penso em ti. Vou dedicar para toda a auditória da Rádio Portugal Online. Vou dedicar para todos aqui na salinha de chat e também na escuta com grande beijinho. Bora lá, todos ouvir. O Zé Maro a passar por aqui pela primeira vez, não? O de hoje. E vamos então ouvir Penso em Ti. Quero mandar um grande beijinho para a minha cara metade que está ali na minha escuta para o Marco. Um beijinho também vai para a Hilda Gama, para a Luz, para o Beto Mendonça, para aí fora, para todos aqueles que nos escutam a Rádio Portugal Online. Uma ótima semana, uma semana cheia de coisinhas boas e que traga muita, muita saúde, paz e amor e muita alegria.

Estamos a acabar de ouvir este lindíssimo som. Zé Maro, penso em ti. Vamos ouvir Banda Lusa. Adeus, solidão. Vou dedicar para todo o auditório da Rádio Portugal Online. Com um grande beijinho também. Desejar a todos uma boa semana.

0: solidão, foi para toda a auditória da Rádio Portugal Online. E vamos ouvir a mensagem do Beto, vamos ouvir o que o Beto tem para nos dizer. Vamos então ouvir Beto Mendonça.
1: Segunda-feira, com uma ótima semana, com votos de boa missão. Assim também quero aqui agradecer a nossa amiga doutora Nanda pela linda missão. Muito obrigada, Nanda. Guarda beijinho para si. E assim, Gorete, quando for possível, uma musiquinha que já está pronta na grelha desde ontem, para todos nós que estamos aqui na sua companhia, o meu muito obrigado. Muita atenção de boa missão. Um grande beijinho para si e fui na escuta. Beijinhos.
0: Obrigado, Beto, por estás aí na nossa escuta. E então escolhi para a tua dedicatória Nada Ficará para Sempre. E espero que gostes e também e todos os ouvintes que gostem desta música com o Leandro.

Estamos acabados de ouvir Leandro, nada ficará para sempre, que veio da parte do nosso amigo Beto Mendonça, que veio até mim e deixou uma mensagem de carinho, também de amizade para todos nós, e também agradecer à locutora Nanda pela sua excelente emissão. E também quero cumprimentar quem acabou de entrar aqui na salinha de chato, Ninja. Sejas bem-vindo, um beijinho também para ti, uma boa semana. E então vou oferecer assim este som ali ao nosso amigo Beto. Beto, para ti, para agradecer a tua mensagem de carinho e também de amizade para todos nós locutores e também, claro, ouvintes e moderadores. Olha, escolhi este som, espero que goste. Não sei se mais gostas da noite do que o dia. Ninguém gosta mais da noite do que eu, com Zé Praia. Espero que gostes e uma continuação e um bom trabalho para ti e uma boa semana.

Estamos a acabar de ouvir o Zé Praia. Ninguém gosta mais da noite do que eu dediquei ali ao nosso amigo Beto, Beto Mendonça, para agradecer a sua mensagem de carinho para todos nós. Também quero desejar aqui ao Manuel Cruz Braga, seja bem-vindo e também uma ótima segunda-feira, boa semana também para si e um bom almoço. E vamos ouvir João Pedro Paes, Fazes-me Falta. E então vai para todo o auditório da Rádio Portugal.

Estamos a acabar de ouvir este lindíssimo som que eu dediquei para todo o auditório da Rádio Portugal Online. E vamos então à mensagem da nossa amiga Maria Brito. Maria Brito veio até mim, também deixa a sua mensagem de carinho e também de amizade para todos nós. Vamos ouvi-la com muita atenção.

0: atenção e também com muito carinho.
1: Olá, Coretti, bom dia, boa emissão, continuações de uma feliz e abençoada segunda-feira, uma excelente semana. Coretti, quando for possível, passei um tema para ti, também para agradecer ali à Nanda pela fantástica emissão que ela nos fez, muito obrigada. E continuações de uma boa emissão, sejam felizes, façam sempre alguém ainda muito mais feliz. Muito obrigada, Coretti, continuações de uma boa emissão, um grande beijinho, muito obrigada.
0: Obrigada, eu, Maria Brito. E então aqui eu escolhi este som. Já estava aqui preparadinho para sair. Cláudia Nayara, rumba cigana. E então, vem da parte da nossa amiga Maria Brito para todos nós. Para todo o auditório da Rádio Portugal.

Estamos a acabar de ouvir este lindíssimo som que veio da parte da nossa amiga Maria Brito, com a Cláudia Nayara, Rumba Cigana. E então vou-te oferecer, já que está aqui prontinha a sair, Tony Carreira, já que te vais, não vais ainda, já que te vais, vai ali direitinho para a nossa amiga ouvinte Maria Brito, também para agradecer a sua mensagem e também desejar-lhe uma ótima segunda-feira, uma boa semana, com muita paz, muita alegria, muita saúde. O que nós queremos é ter muita saúde e alegria. Vamos então ouvir Tony Carreira e vai direitinho, direitinho para a Maria Brito. E a Maria Brito, claro que sim, compartilha com todos.

Estamos a acabar de ouvir este lindíssimo som que dediquei ali para a nossa amiga Maria Brito para agradecer a sua dedicatória de a sua mensagem de carinho para todos nós. O meu muito obrigada, Maria Brito, e uma continuação de uma boa escuta. Uma boa semana para ti, que desejo, e toda a tua família. Vou cumprimentar quem acabou de entrar na salinha de chat, a nossa amiga Luísa, o nosso ouvinte. Luísa, sejas bem-vinda. Um beijinho para ti, uma boa semana, que desejo que esteja tudo bem contigo. Então vamos ouvir o próximo som. Vou dedicar este som para todos, todos, e para aqueles que estão a precisar de uma, num ombro, de uma mensagem de Deus. E então vai este som, segura na mão de Deus e vai. Claro que sim, sem Deus não caminhamos. E então vai para todos, todos, sem exceção, para locutores, moderadores e ouvintes da RPO, com um grande beijinho e também desejar a todos uma feliz e abençoada semana para todos.

segura na mão de Deus e vai. Quem tem Deus no seu coração está sempre bem. E que a fé leve-nos a todo lado, é o que eu digo. Sempre fé e esperança, sempre, sempre teremos melhores. E então vamos ao próximo som, vou dedicar para todo o auditório da Rádio Portugal Online. Roberto Carlos, eu preciso de você.

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4: Boa tarde ou bom dia, uma boa noite, onde quer que esteja, na sintonia da Rádio Portugal Online. Estão com a Goretti Gama diretamente dos estúdios de Portugal, aqui no Norte, aqui no Minho, a terra do galo. Quero mandar um grande beijinho para as Novilhas, um grande beijinho para a Ilha da Madeira, minha terra natal, e também para o Porto Santo. Um grande beijinho também vai para todo o continente e arredores, e para esse mundo fora, para esse mundo além, pelos quatro cantos do mundo. Um bem-ajam a todos, uma ótima semana com muita saúde, paz, alegria e muito amor. Também quero cumprimentar quem acabou de entrar aqui na salinha de chat. Foi quem foi? Foi o Gouveia. Gouveia, sejas bem-vindo. Também ali para a Tita, também seja bem-vinda. E vamos ouvir Eu Duvido, com Amarante de É Paizão. E vai para todo o auditório da Rádio Portugal Online.

Estamos a acabar de ouvir Amarante, de É Paixão e Eu Duvido. E vamos ouvir Maria Teresa, Falta-me as Palavras. Vou dedicar para todo o auditório da Rádio Portugal Online, para todos aqui nessa linha de chat e também aqueles que se encontram do lado de fora, que estão ali ligadinhos à Rádio Portugal Online. Um grande beijinho também vai para Dias Lopes. E também, desculpem, vai para o Beto. Este som vou dedicar também ao Beto, também à Luz, à Ildegama e para todos aqueles que deixaram por ali o seu like, e também para a Maria Brito, que está sempre ali na nossa escuta, com a ouvidinha à escuta. Um grande beijinho. E então vamos ouvir Falta-me as Palavras.

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1: Estamos a acabar de ouvir este lindíssimo som. Falta-me as palavras, que eu dediquei para todos, para todo o auditório da Rádio Portugal Online. E vamos, de seguida, vamos ouvir o próximo som que eu vou dedicar para todos os ouvintes, para todos aqui na salinha de chat e também na escuta. Miro Freitas, Minha Vida. Vamos então ouvir este lindíssimo som que dedico para todo o auditório da Rádio Portugal Online.

Estamos acabado a ouvir o Miro Freitas, Minha Vida, que eu dediquei para todos aqui na salinha de chat, também na escuta, com um grande beijinho. Vamos ouvir o Nuno Ribeiro nas ondas do mar. E então vamos ouvir e vamos todos andar nas nuvens, porque não? Nas nuvens do mar. E então com este calor que está com sombrio, a sombra do mar é uma delícia. Então vamos a ouvir e andar nas ondas do mar.

Estamos a ouvir este, acabado de ouvir, Nuno Ribeiro, nas ondas do mar, que de que é para todo o auditório da Rádio Portugal Online. O próximo som eu vou dedicar para o Marco, para a minha cara metade, que está ali também na minha escuta. Para ti, Marco, rente-te a mim, para ti com um grande beijinho e também desejar-te uma boa semana.

0: Acabámos de ouvir este lindíssimo som rente também. Foi ali para a minha cara metade, para o Marco, que está ali na minha escuta, que também logo também estará aqui na nossa companhia. Tiago Brava, Jorge, Dona Maria, e este som vou dedicar para todo o auditório da Rádio Portugal Online, para todos aqui na salinha de chat e também na escuta, Dona Maria.
1: E o Jorge? Hã? Fala comigo!

0: Aê! Valeu, Jorge!
1: Valeu, cara!
2: Agora foi, papai. Estamos acabando de ouvir. Deixa eu namorar sua filha. Estamos acabando de ouvir a Dona Maria. Foi para todo. Para todo o auditório da Rádio Portugal Online. E agora vamos ouvir Vem Dançar África. Vamos então ouvir e dedico este som para todo o auditório da Rádio Portugal Online.

estamos a acabar de ouvir este lindíssimo som africano, vem dançar. Foi para todo o auditório da Rádio Portugal Online. A minha missão está quase a chegar ao fim. São 12 horas e 35 minutos, horas local de Portugal. A partir das 13 horas, cá estará aqui a vos fazer companhia a locutora Anita. E então, até lá, ainda vou pôr mais umas musiquinhas para agradar, para nos dançar. Vamos ouvir a Adriana Valdez, Quantaramera. E Quantaramera vai para todo o auditório da Rádio Portugal Online.

0: próximo som que é para toda a auditório da Rádio Portugal Online. Então vamos ouvir novamente o Beto Mendonça, que ele tem para nos dizer. Vamos ouvir o que ele tem para nos dizer. Ai, ai, ai, ai. Agora sim.
1: Olá, olá, novamente. Vou pedir mais uma músicazinha na segunda grelha, que já está prontinha. Para todos nós estamos aqui na sua companhia. Aí o outro deixa ver-me deslugar aqui a água. Ai, Jesus. Então, Gorete, se for possível, mais um temazinho para todos nós. E muito obrigado pelos temas, que assim já passou. Quem é que nem gosta de música? Quem é que gosta de toda a música? Não sou esquisito. Não gosta de calor quando está aqui deste lado. Ai, Jesus. Está para afetar ovos em cima deste alcatrão. Um grande beijinho, Gorete. Continuando com a boa missão. Bem-vindos a 10 escuta. Fui. Obrigada.
0: Obrigado, Beto Mendonça. Eu também não gosto do calor, né? Mas olha, é o que temos que sujeitar e aceitar que quem manda no tempo é Deus, não é? Não podemos querer dizer, ah, que é frio, que é calor, está no tempo dele e só Deus é que sabe. Temos é que nos proteger, beber muitos líquidos, beber muita água, usar uma sombrinha e andar para frente. Daqui a uns tempos, ai, eu quero solinho, pois já e o frio. Temos que aceitar o que Deus manda e mais nada. E vamos ouvir o próximo som, que é da parte do nosso amigo Beto Mendonça, Andreia Portelho. E então veio da parte do nosso amigo ouvinte Beto Mendonça. E obrigado também por estares aí na nossa escuta e tem muito cuidado e põe uma sombrinha e também bebe muitos líquidos, muita água.

Estamos acabados de ouvir Andrea Portelli. Foi da parte do nosso amigo Beto Mendonça. Queria mais um som para dedicar a todo o auditório da Rádio Portugal Online e também desejar uma feliz segunda-feira, uma boa semana. E então, Beto Mendonça, e então vou-te oferecer este lindíssimo som com Elvio Santiago. Olha, já estamos na altura de. Das férias, quem sabe, em Paris, na suíte 403. Tens é que levar a namorada.

Acabamos de ouvir este lindíssimo som que eu dediquei ali ao Beto Mendonça para agradecer a linda mensagem novamente. Passou por aqui. Olha, logo a Joana deve estar por aí. Se estás aí, que ela logo estará a ouvir-te. Não, ouvir-te, a dedicar músicas. Vamos ouvir o próximo som. Estou a brincar. Jéssica, Portugal, leva-me ao castigo. Então eu vou dedicar este som para desejar à locutora Anitta, para desejar uma boa emissão. Anitta, Jéssica, Portugal, leva-me ao castigo.

Estamos a acabar do 20ª, Portugal leva-me ao castigo. E daqui uns minutinhos cá estará aqui a locutora Anita a vos fazer companhia. Vamos até à Ilha da Madeira. Eu vou dedicar este som para todos os madeirenses, aqueles que nos escutam por esse mundo fora, e também para todos aqueles que me deixaram ali pelo o Facebook o seu like. Então vamos ouvir o grupo Folclore da Camancha, Baile das Camacheiras, e também vai muito especial ali também para o Beto, para a Luz, para a Hilda Gama, também para a Maria Brito, para todos aqueles que nos escutam a Rádio Portugal Online. Bora lá!

Acabamos de ouvir o Balinho da Madeira e foi para todo o auditório da Rádio Portugal Online, para todos os madeirenses também que estão na escuta. Um grande beijinho e então me despeço todos vocês aqui nessa linha de chat, que já tenho a garganta seca com o Márcio Amaro. Vou me despeço, voltarei na quarta-feira, se Deus quiser e Ele me permitir, cá estarei aqui na vossa companhia. Quero desejar uma feliz semana para todos. Um beijinho ali para o Sousa, outro beijinho para o Paulinhas, outro beijinho vai ali para a Tita, outro beijinho para a Luísa, outro beijinho vai para os nossos moderadores, e Irene e Álvaro. Um beijinho também vai para a nossa moderadora Isa Neto, para o Tuguinha também vai outro beijinho. Um beijinho para a locutora Anitta e desejar-lhe uma boa emissão. Ficam bem na companhia da locutora Anitta. Voltarei quarta-feira, se Deus quiser. Ficam bem. E sejam felizes e façam sempre alguém feliz que tenha na vossa companhia. Fui.

0: Olá, bom dia, bem-vindos às manhãs da locutora Anita Sejam. Bem-vindos e boa sintonia a todos vós.
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Olá, olá, muito boa tarde. Sejam bem-vindos à RPO e estou na companhia da doutora Anita. Loretti, parabéns pela tua linda missão. Também queria dar um beijinho ao Rafael, à sua esposa Irene. Ali ao Truguinha Boy, um pontapé nas canelas. À dona Isaneta, um bom almoço e uma boa tarde. À Luísa, uma beijoca. À Tita, uma beijoca. Ao Sousa Doido, outro beijinho. E também ao nosso Beto Mendonça, uma beijoca, à nossa Maria Brito, uma beijoca. E ao nosso doutor Miguel Paredes, está na minha sintonia, um grande beijinho e vem com cuidado.

E para te agora te, para te desejar uma boa tarde e dar os parabéns pela tua disseminação, vais ficar na companhia de Luís Rouxinol com o tema Dá-me um sinal. Uma beijoca e um bom almoço, se for o caso.

E ali o nosso amigo Batman Nossa diz-me assim: olá, boa tarde, Anitta. Fiz abençoar da tarde de segunda-feira. Ótima semana com votos de uma boa emissão. E significa que agradecer à nossa última agora é aqui para uma boa emissão. Beijinhos, obrigada. Assim, amiga Anitta, quando possível, um tema ao seu gosto para todos nós que estamos aqui na sua escuta. Começando uma boa emissão, beijinhos para ainda escuta. E eu escolhi Bob Singer. O tema, bora lá. Obrigada, Beto. Um grande beijo aqui para ti e para os seus colegas.

0: Ah, pois é, bora lá, bora lá. Esta aqui promete a nossa, e a seguir vai para o nosso por Miguel Pereira já, pois é, meu Joca. Aqui ele que a Anitta bateu, saudade de você e Miguel, que lá se vê com calma, tá bem? Mas tem Joaquim é muito grande.
1: Mateus, saudade de você.

Diz achar de seguida, vamos chegar na companhia do tema. Um dia foste embora e esta vai diretamente para a nossa moderadora, a Luana, minha amora. Uma grande beijoquinha para ela.

0: segundo.
1: E já já de seguida ali o nosso doutor Miguel Paredes diz-me assim: quando puderes, põe uma música à tua escolha para ti. Um grande abraço do tamanho do mundo para ti e muitos beijinhos no teu coração. Obrigada, Miguel, uma beijosa para ti. E eu segui sem mim, foi por nós. E já sabes, vem devagar.

Oh, Lusitano, Lusitano, e a minha amora, a Luana, fica bem de qualquer jeito, até de saia, vestido, biquíni, faz bem, seja o que ela quiser vestir. E a nossa Luísa, que é uma sumarenta de primeira, vai ficar com o tema de Tony Maga, Ciúmes. A beijoca, uma boa tarde para ti, meu amor.

Ah, pois é, este aqui na sua ainda vai cá um trio, minha Nossa Senhora. E ali a nossa Maria Brito diz-me assim: Olá, muito boa tarde, boa emissão. Quanto tinha bom tema para si e para todos na sua companhia. Também agradeço à Gorete e à Ana das suas fantásticas emissões. Continuação de uma ótima tarde de segunda-feira, excelente semana, beijinhos, muito obrigada. E eu escolhi Ninguém Ama Pelos Dois. Muito obrigada, Maria Brito, e uma boa segunda-feira. Te desejo, já me estou a engasgar, mas pronto, isto passa.

Olha, Lusitano, já que achas que nós, eu e a Luana, somos duas amoras bonitas, vai chegar em companhia de as rainhas da festa. Ah, pois é, nós somos as rainhas da festa, não é que saibas, né? Mas pronto, já a saber. Para ti, Lusitano, uma boa tarde e uma beijoquinha para ti.

peço desculpa estar a interromper, quero também dar um grande beijinho ali ao Sound, que está na minha sintonia, e Amora, Marinha dele, eu mando-te uma grande beijoquinha para ti.

E a música que se segue é um pedido feito pelo Santos para criar para mim, para a Soninha, a nossa roqueira, que olha para a nossa escuta, e também para a minha Luana, a Amora, que é a mana dele. Eu escolhi o que é tão nervoso, você é linda, obrigada Santos, a tua mana também te agradece e certamente a Soninha. Um grande beijoca para ti.

Mais uma vez obrigada, Saúde, meu anjo, como eu lhe chamo, e sempre lhe tratarei assim, trato assim. E ali novamente o nosso amigo Beto Mendonça diz-me assim: Olá, Anitta, conte-se, por possível, um tema bem romântico para a minha namorada que está na escuta. Beijinhos, continuação de uma boa emissão, fui na escuta e eu escolhi Separados pelo Tempo. Uma beijoca para ti e também para a tua namorada.

Prieteni mei, umas gostazoi ao meu speedag, ao nosso DJ virtual, a Gabi já foi embora, o Pedro também uma beijoquinha, e a Morena outra beijoquinha. E já de seguida vamos ficar na companhia Zangas das Comadres e descobrem-se as verdades. Né, Amora? Bora lá. Esta vai direitinho ao M para o Sousa Doido. Uma beijoquinha.

Ah, pois é, pois é. Examinam-se as camadas, descobrem-se as verdades. Olha, virtual. E que tal deixares a careca? Esta vai direitinha para ti. Uma grande beijoca aqui da Anitta. Bora lá, meu cidadão.

0: Olha, olha, um virtual vai dormir no chão, ao menos faz bem às costas, né? Que é claro. Pronto, vamos lá. E começa a trabalhar. Oi, oi.
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E vocês querem saber o porquê do caminhão do Miguel não caber na garagem? 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

Ah, pois é, Miguelito, como eu te chamo, vê lá se acertas na chave desta vez. E olha, para o Ahmed, uma grande beijoca, vai chegar com o tema dos Epormen. Bora lá, beijoquinhas para ti.

0: E para todos aqueles que estejam na minha sintonia nas aplicações móveis, que eu sei que o Beto Mendonça está, Maria Brito está, o nosso doutor Miguel Paredes também está na minha sintonia, vou ficar na companhia de Xana Carvalho, eu adoro assim, ah, pois é. E também para o Sounds, um grande beijo aqui.
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0: Boa tarde, Globeia, uma beijoquinha.

amado. E já já de seguida, a culpa nunca foi sua, vai para todos os doutores, os presentes e os ausentes aqui na nossa família, deixado a web Rádio Portugal Online, sem exceção de ninguém.

Boa tarde, minha luz, minha querida. Uma beijoca para ti. É uma boa segunda-feira e vai chegar na companhia de antes de me perder. Bora lá, beijoquinhas, luz.

dar também uma boa tarde ao nosso ouvinte de Portugal e bem-vindo à RPO e vais chegar na companhia de O Nosso Lugar. Uma beijoca para ti e uma boa segunda-feira te desejo.

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1: E a música se segue, vai direitinho, direitinho ali para o nosso ouvinte Beto Mendonça. O tema é Coqueta é Perigosa. Bora lá, Beto Mendonça, uma grande beijoca.
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Aqui é que vem uma salada russa, minha Nossa Senhora. Portugal, mal me quer, mal, mal. Luís Miguel, boa tarde e uma boa segunda-feira de desejo.

Não saem dos vossos lugares, porque já já decidida, a partir das 15 horas de Portugal Continental, vão ficar na companhia do virtual. Bora lá!

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Vai para o Portugal mesmo. Uma grande beijoca para ti. Ai, mãe do céu.

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1: Não estamos nada, Luz. Eu até gosto, se calhar. Pois é. Te amarece sempre. Vai para o Luís Miguel mesmo. Uma grande beijoca aqui da Anitta e da Luz. Pois é. O meu beijo vai para o Luís. E o beijo da Luz vai para o Miguel.
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1: E a música se segue bem viradinha ali para o virtual, desejando-lhe uma boa emissão. E vai chegar a campinha de Roses in the Rain. Bora lá, virtual, uma beijoca e uma boa segunda-feira de desejo. E já já venho para as minhas despedidas. Ah, pois é, não sei, nos vou chegar. Vão ficar na companhia do meu espirado. Bora lá.

Ah, pois é, e visto que ali o nosso ouvinte, Luís Miguel, não gosta da luz, eu aqui me despeço agradecendo a vossa companhia. Amanhã estarei cá no mesmo sinal horário, da 1 às 15 da tarde. Sim, houve uma troca de horários. Miguel Paredes, uma beijoquinha muito grande para ti, faças um bom resto e uma boa viagem. Virtual, a ti te desejo uma boa emissão. E a todos aqui que estiveram presentes na minha emissão da Sala de Chat e também nas cortinas, uma grande beijoca e uma boa semana vos desejo. E amanhã cá estarei mais para uma boa emissão. Beijoquinhas, fui!

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Olá, olá, olá, olá, queridos e todos portugueses espalhados pelo mundo fora, muito bom dia, boa tarde, boa noite, conforme hora e local que vos se encontrarem, preparados então para mais um programa Frequência Máxima. Top Hits que virá por aí com muito boa música online para todos vocês. Se preparem e desfrutem. Se quiserem participar, podem vir ao meu privado aqui na linha oficial do Portugal Online, deixar a vossa questão musical indicatória, para esse horas da mesma forma. Deixar a vossa mensagem de voz ou entrar comigo em direto, basta dizerem no mensagem. Gostava de participar da tua emissão. Automaticamente eu chamarei vocês para trás e meterei vocês em direto comigo. Vamos então ao primeiro tema, que manda a praxe, vai sempre para o doutor que acabou de ser serviço. Para tema então para a minha querida colega, a doutora Anitta. Com beijinho no seu coração, parabéns pela sua espetacular emissão. Vamos então para Morena, minha mornita. Namoramos na praia, ninguém acredita. Toma lá, segura que é teu. E parabéns pela tua emissão.

E deixamos então, morena, morenita, namorei contigo na praia, ninguém acredita. Vamos então para o próximo tema, e o próximo tema, depois deste quadrinho para a minha doce colega doutora Anitta, com um beijinhozinho para ela, e parabéns pela sua espetacular emissão. Vamos já para o próximo, e o próximo que vem para aí, bandinho para todos vós, escutam pelos players, iPhones, tablets, telemóveis, Facebook, TuneIn, Rádios.com, Juntos e Móveis, Web, Rádios.com online, colegas, locutores e locutoras estão todas de pano, salinas de parceria, portugueses do Portugal, norte, sudeste, oeste e dimensões também são gente, nosso irmão Brasil, portugueses brasileiros, comunidades portugueses pelo mundo, portugueses e imigrantes de Portugal para o norte, também que linha oficial, um beijinho para a Quarenta Gama, além de Sorriso Madeirense, um beijinho à Anitta, um abraço para o Tinho, chefe das armas, com pontapé nas janelas, o nosso fiel moderador, um abraço para o Álvaro, um beijinho à Luana, um abraço para o Luís Miguel, um beijinho à Tita e um beijinho à Luz. Estou cumprimentado, um beijinho às meninas, um abraço aos meninos, também ao próximo tema, vem para aí, desgarrada, top mania de Portugal. Seguro que é vosso com um beijinhos.

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deixamos então o tema, foi para todos vós. Tivemos então com Desgarrada Topomania do Portugal, para todos vocês. Vamos então dar abertura a mais uma Frequência Máxima Top Hits, que começou muito bem. Vamos já para a Frequência Máxima, melhor em música, Pluto Nights. Tomem lá, segurem a vossa convite, as meninas, abraços, meninos, segurem. E voltamos depois à música. Tomem lá.

0: deixamos então o tema que Padrinho para nos bons e pecados, como mencionei há bocadinho, deixamos então para trás Pluton Knight. Bom, beijos, meninos, abraços aos meninos. Vamos então para o próximo tema. E o próximo tema é já a primeira dicatória que chega aqui a mim da parte do nosso estimado amigo Bito Beto. Beto Mendonça, muito boa tarde e um bom trabalho.
1: Olá, olá, boa tarde. Boa tarde aqui, nosso amigo doutor Virtual. Virtual, tempo frio, menos boa tarde, segunda-feira. Uma ótima semana, com votos de boa missão. Assim, também quero aqui agradecer a nossa amiga doutora Anitta pela linda missão. Muito obrigado, Anitta, um grande beijinho para si. E assim, amigo virtual, quando for possível, uma musicazinha ao seu gosto para todos nós que estamos aqui na sua companhia. Um grande beijinho para as meninas, um grande abraço para os meninos e com um bom dia para todos. Está muito calor aqui deste lado. Fui na escuta. Obrigado. Grande abraço.
0: Muito obrigado pela tua participação. Vamos ao teu tema, que dedicas para os meninos, com abraços, para as meninas, com beijinhos. Vou então para aí, Roots, Dusty Strings, Rockabilly Industrial Tecno. Toma lá, segura que é teu, com um forte abraço e um bom trabalho.

0: pois é. Tenho aqui a Anitta, aqui dando um recado aqui ao nosso Beto Mendonça. E lá esquerda, o que é que ela terá a dizer aqui para o Beto Mendonça? Vamos lá ver, vamos lá aqui buscar aqui uma mensagem. E ela diz essas palavrinhas para o Beto Mendonça. E lá esquerda, o que é que ela virá a dizer para o Beto Mendonça? E lá esquerda.
1: Olá, olá, olá, eu sou a Anitta. Beijinhos a todos. E Beto Mendonça, não estás bem? Estou a ouvir isso. Lemos ao Ai Mãe. E vamos agora passar aqui ao nosso estimado amigo ouvinte Beto Mendonça. Já de seguida que ele está aqui com mensagem de voz.
0: E lascou, lasqueira. O que é que virá por aí? Vamos lá ver então o que é que ele tem para dizer.
2: Anitta, os cornigos a ser com calor. Talvez dentro de calor os cornigos estão a ser. Um grande beijinho. Fui.
0: E vamos então ao tema, então é nada.

deixámos então Roots com Dusty Strings, Rockabilly, Industrial Techno, que foi para todos nós, aqui da parte do nosso estimado amigo Vinte Bento Mendonça. Com beijos às meninas, abraço aos meninos, vamos então para o próximo tema. Com beijos às meninas para ti, abraço aos meninos, toma lá, vem então por aí, Ghost Signals, on Route 9. Server Western, Rockabilly, Industrial Techno, toma lá, segura que é teu.

0: deixamos então para trás mais um belíssimo tema, para atribuição da parte de nós todos, para o Beto Mendonça, com beijos meninas, abraços meninos. Uma santa tarde para ti, um bom trabalho. Deixamos então com os Signals, On Route 9, Cyber Western, Rockabilly Industrial Techno, pedrinho para ti. Vamos ao próximo tema, e o próximo tema. Diz a nossa doutora Anitta que está muito calor lá para os lados do Beto Mendonça. E ela chegou aqui ao micro, aqui com o virtual, e lá cheira. Ela chegou, o que ela virá dizer?
1: Olá, minhas amoras, meus queridos. Eu sou a doutora Anitta. Quer saber uma coisa? Está muito calor lá para os lados do Beto Mendonça. Eu não vesti os calções, ficou entalado.
2: Pois é, Anitta. Claro, vesti o calção, mas entalei, no fecho.
0: Então toma, Beto Mendonça, da parte da doutora Anitta, para ti. Fechadura do diabo, toma lá, segura.

porque eita, Sama Pesadinho, já estava outro tema na pista, mas eu tirei ele, que eu odeio falar em cima das músicas que vou passar. Então deixamos o tema que vem da parte do meu querido colega doutora Anitta, que dedicou para o Beto Mendonça, com beijinhos para ele, um bom trabalho e uma boa tarde. Vamos já para o próximo tema, e o próximo tema que vinha por aí vai entrar agora, vai direitinho para quem chegar a ver, para que eu vou dedicar este, vai direitinho para a Luana, com um beijinhozinho para ela, uma boa tarde. Toma, Luana, para ti, espero que gostes. Toma lá. Bem, então, por aí, a luz que dança no teu olhar, segura que é teu, com um beijinhos.

deixamos então para trás a luz que brilha no teu olhar. Foi direitinho então para a Luana com um beijinho de sininho para ela, mas à tarde. Vamos então para o próximo tema. E o próximo tema que vem por aí, vai direitinho para quem? É aí o próximo tema. E o próximo tema eu vou mandar direitinho para, deixa ver. Ela fugiu. Ah, pois é, bebê. Olha, vai direitinho para a Irene, esposa do Álvaro. Para ela com um beijinho, uma santa tarde. Toma lá, Irene, para ti. Vem então por aí. Pipi das meias altas. Toma lá, segura que é teu com um beijinhos.

E deixamos então para trás Pipi das Meias Altas, Fadrinho para a Irene, esposa do Álvaro, com um beijinho para ela, moça da tarde. Vamos já para o próximo tema. E o próximo tema vem por aí. Vem da parte da minha querida colega doutora Anitta, e ela dedica para o Luís Miguel, com um forte abraço, Luís Miguel Paredes, para ti, com um beijinho e uma santa tarde e um bom trabalho. Toma lá, segura que é teu. Vem então por aí, ditos do povo, verdades da vida. Toma, segura, é todo teu.

E deixamos então para trás, ditos do povo, verdades da vida, que veio da parte da minha doce colega doutora Anitta. Digo para o Miguel Paredes, com um forte abraço para ele, boa tarde e um bom trabalho. Vamos já para o próximo tema, e o próximo tema para todos vós, portugueses de Portugal, Norte, Sul, Leste, Oeste, mas também são gente, nosso país irmão Brasil. Comunidades portuguesas pelo mundo, também salinhos de parceria, colegas doutores por trás do pano, portugueses imigrantes espalhados pelo mundo fora, vem por aí então o tema. Portugal, meu amor, seguro que é vosso, tomem lá, com beijos às meninas, abraços aos meninos, todo o vosso tema, tomem.

E deixamos então para trás o tema que eu mandei para todos vós, espalhados pelo mundo fora. Com beijos às meninas, abraços aos meninos. Portugal, meu amor, vamos já para o próximo tema. E o próximo tema é este, pode ir já direitinho até à minha querida colega, doutora Guaratigama, Alice Sorriso Madeirense, com um beijinho de cinho para ela. E uma boa tarde. Segura que é teu, com beijinhos. Direitinho até Barcelos, terra do Galo, vem então por aí. The Black, amor de nova geração. Segura que é teu, com beijinhos.

0: deixamos então o tema que eu mandei para a minha querida colega doutora Gorete Gama, além de Sorriso de Madrense, para ela com beijinhos, direitinho até a Terra do Galo, amor da nova geração. Vamos já direitinho para o próximo tema, direitinhos para o próximo tema, e o próximo tema vai para aí. Beijinho até a Lenita Santos Simões, que se manifestou há pouquinho via Face, com beijinhozinho para ela, mas à tarde. Segura que é teu com beijinhos, vem então por aí, amor em modo avião, segura que é teu com beijinhos.
1: É o seguinte.

E deixamos então o tema amor em modo avião, que foi dedinho para nossa estimada amiga ouvinte, Lenita Santos Simões, com um beijinho para ela, que se manifestou via Facebook, boa tarde, dedinho para ti. Vamos já ao próximo tema, e o próximo tema é este, vai já dedinho para a minha querida nossa colega a doutora Star, com um beijinho de para ela, para a sua estrelinha Nazaré, para a sua filhota Ana Luísa, para a sua filhota João, com um abraço a ele, beijinhos a vocês. Vem então por aí, Twinkle, Debly, Di, segura que é teu, com um beijinho, espero que gostem, canto e toma lá, segura que é teu.

E deixamos então para trás mais um belíssimo tema em country, claro. Deixamos então Twinkly Dibbly D, que foi definido para mim do nosso colega Doutor Stars, tanto família, com um beijinho da Rinha Té e de Jersey, Reino Unido. Vamos então para o próximo tema. E o próximo tema que vem já por aí, vem da parte da minha querida nossa colega doutora Anitta. Ela dedica para eu com beijinhos, com mil beijinhos, assim é que é. Muito obrigado igualmente para ti e uma santa tarde. Vem então por aí, The Sound of Silence, Rising of the Night. Toma lá, seguro que é teu. Com beijinhos e muito obrigado pela parte que me toca.

deixamos então para trás Sound of Silence, Rinding of the Night, foi direitinho então, da parte do nosso colega doutor Anitta, dedicou para eu com beijinhos, mil beijinhos, assim que é. Muito obrigado pela parte que me tocou, beijinhos também para ti, bem então para aí o próximo tema. E este próximo tema vai já direitinho até ao Gouveia. Gouveia, vai para ti, começa da tarde. Para ti. E um forte abraço, bem então para aí, Troca Garcias. Tiro Lery, Turbo, seguro que é teu com um forte abraço.

Y dejamos de estar una paloma blanca con DJ Herzbeat Remix. Trazido para a atualidade, vamos agora até ao passado mesmo, ano 1985, tema original, George Baker, Una Paloma Branca, para todos vós, com muito carinho, tomem lá, segura aqui.

Eita, Samba Pesadinho, que já estava entrando com outra na pista, mas eu para ela, porque odeio falar em cima das músicas que vou tocar. E deixamos então George Baker, uma na Paloma Branca, fomos até o ano 1985. A Cabir de Bal só foi ao baú de recordações, passou com o espanador, meteu na pista e toca a andar. Vamos para o próximo tema, mais uma do passado no presente. Vamos até o ano 1980 com Júlia Graciela, anúncio do jornal, e Ivandrinho para as meninas, também nasce o Ninguém Bosa.

Vamos a mais uma do passado, ano 1980, com o Pedrinho para vocês, meninas, com beijinhos para vocês e uma santa tarde. Júlia Graciela, anúncio do jornal, vamos já, Adriquinhos, para o próximo tema. E o próximo tema que virá já por aí, vai daqui então para o meu colega doutor Ironside. Com um forte abraço para ele, uma santa tarde, muito bem-vindo, toma lá, vem então por aí. Mais um tema, e vamos recuar no tempo novamente, é daquelas do baú, passei com o espanador, tirei o pó, meti ela na pista, sempre a andar. Vamos então para o próximo tema para ti, vamos até o ano 1979 com Pink Floyd, António Brink and Hall. Toma lá, segura que é teu, com um forte abraço.

0: Deixamos então para trás mais um belíssimo tema do passado, ano 1979. Foi aqui então para uma coletora Unside, com um forte abraço para ele. Boa noite, estamos à tarde. Vamos já para o próximo tema, uma dicatória que chega aqui na última da hora e vem da parte da nossa estimada amiga ouvinte Maria Brito. Há que tempos não falava contigo, Maria. Então, alô, alô, muito boa tarde e um bom trabalho para ti. Vou-te passar já aqui, é praticamente quase no direto. Toma lá.
1: Olá, virtual, boa tarde. Olha, se ainda for possível, você tem um tema para si, pela fantástica emissão que nos está a proporcionar, e partilho com todos, claro, que estão na sua companhia. Continua-se a boa missão, um grande beijinho e mesmo muito obrigada.
0: E vamos já ao teu tema, obrigado pela tua participação. Vem então para aí, Pulso da Saudade, segura que é teu, com beijinhos das meninas, beijinhos meninos, toma lá e uma santa tarde para ti.

deixamos então o tema Pulso de Saudade, dedicado pela nossa Maria Brito. Para todos nós, com beijinhos meninas, beijinhos meninos. Usar a transmissão para ti, muito obrigado pela tua participação mais uma vez. Vem então por aí o tema Eu e Tu, com beijinhos para ti, uma saudade e um bom trabalho. Beijinhos meninas, abraços meninos, toma lá, todo teu, segura.

Deixamos então o tema de retribuição. Pedrinho para Maria Brito, com beijinhos das minas, beijinhos dos meninos, uma santa tarde para ti, um bom trabalho. Vamos já para o próximo tema, será o último tema de emissão. Estou quase terminando. Pedrinho então para a minha querida colega, doutora Star, com um beijinho para ela e boa emissão. Também para os nomes de até agora, que não houve tempo, claro. E beijinhos às meninas, abraços aos meninos. Façam um grande favor de serem muito felizes, ou pelo menos tentarem fazer grande mais feliz das vossas vidas, com muita saúde, amor e paz, que vos bastarás. Estou indo embora, mas o feliz, prometo voltar na quarta-feira, pela mesma hora, das 15, das 13 às 15, das 15 às 17, assim é que é, estava aqui a meter o pé na poça, mas é assim, das 15 às 17 que estarei de volta com vocês, com mais um Frequência Máxima Top Hits. E agora resta-me apenas dizer para todos vós, tchau, estou no ir, fui! Vos deixo então, para todos vocês e para a minha querida doce colega doutora Star, com boa emissão, tema Meu Amor, Fado Tecno. Toma lá, segura que é teu, com beijinhos. E boa emissão.

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Tu vive ele momento, é verdade. Vamos sem medo. Tu solo, tu. Não estamos solos. Uma beijoquinha então para todos vocês que estão na sintonia da Web Rádio Portugal Online. A partir de agora estão na minha companhia, na companhia da Star. Eu ontem, quando terminei a minha missão, tinha dito que faria às 19, mas as coisas mudaram. Eu estou então aqui a fazer-vos companhia a partir de agora, até bem pertinho das 19 horas de Portugal Continental. Um beijinho para todos aqui na salinha e fora dela, eu já lá vou. Para o nosso virtual, que como sempre faz excelentes emissões, eu só escutei um pedacinho. É verdade, pois está bastante calor. Hoje deu, que eu desse por ela, deu 32 graus, está para dar 38, 40 na quarta-feira. Aqui é bastante calor. Ora, um beijinho então para ti, virtual, e parabéns pela tua emissão. A estrada do meu destino é então o tema que eu te dou.

estrada do meu destino, vou então direitinho para o nosso virtual. Vamos à nossa salinha de convívio. Hoje vou começar cá por baixo. Para aquele verdinho, um beijinho. Um beijinho para o Gouveia, outro para o Romão. Tita, também um beijinho para ti. Para a Lene e também para a minha comadre Luana. Para o Álvaro e a sua Irene. Também para o Tuguinha Boy. Leva um chute no rabiosco, que ele hoje não merece beijinho. Ironside, também um beijinho virtual. Mais uma vez, parabéns pela tua emissão. Para a Goreta, também um beijinho. Para a minha amante, a Anitta, um beijinho também para ela. E estou eu aqui a fazer-vos companhia. O próximo tema, que diz Amor de Violeiro, é todo vosso.

canções de amor de Vileiro. Bem, então, Márcio Pereira, não desisti. E esta vai para todos vocês que se encontram, então, pelas nossas aplicações móveis, Facebook, Salinha Associadas, mas muito em especial para quem já disse, estamos aqui desse lado. Maria Brito, aquele beijinho, também para o Beto Mendonça, para a Cris Carvalho, o Roberto, a Ana Vinagre, também o Sr. André e a Dona Sá e todos que se encontram na Pastaria Baldoce, e para a Ana Paula, e também para Odete Santos, Anita Silveira e Margarida Neves, que eu não sei quem são essas três meninas, pois não sei, se vocês souberem, venham-me dizer, que passaram também lá pelas minhas postagens. E para todos vocês que se vão juntando, um beijinho. Não desisti, é então o tema que se segue.

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1: 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Ora, vamos então à minha primeira participação. Um beijinho para a Alice, que também se juntou a nós. E do outro lado, o nosso locutor Miguel Paredes. Um beijinho também para ele. Vamos então aqui ao meu telemóvel. Olá, boa tarde.
2: Olá, olá, boa tarde, Star. Tenho uma feliz, abençoada tarde, segunda-feira, uma ótima semana, com votos de boa emissão. Assim também quero aqui agradecer ao nosso amigo locutor virtual, o meu muito obrigado virtual, e também muito obrigado pela sua brincadeira, e também a brincadeira da Anitta. Um grande beijinho para a Anitta também. E assim, Star, quando for possível, uma musicazinha, ouça gosto para todos nós que estamos aqui na sua companhia. Meu, muito obrigado, um grande beijinho para si, continuando uma boa missão. Mas nossa, né, escuta, fui, já bebi uma cervejinha, que é que o Lito deu uma cervejinha, como o Gabriel, o meu colega, e só para ela uma cerveja, ao subir, e olha para ela, comecei a rir, ela trouxe uma cerveja, está travado ao meu colega. E então já estou aqui meio zarulho, então com este calor, ai Jesus, cortaram o rasteiro para não apanhar a vela. Um grande beijinho, fui, obrigado.
1: Um beijinho,
2: Star.
1: Beto, também para ti, é verdade, pronto, já começou no soro, ele, para matar a sede, mas a cerveja não mata a sede, a aguinha fresquinha, olha, a minha garrafinha está aqui, ao meu lado, já está quase meia, porque aqui também está abafado, que eu nem vos digo. Ora, este tema que diz, penso em ti, vai então para todos da parte do Beto.

0: também. Black Smica, Dalinda, foi então o tema que eu juntei à participação da nossa ouvinte Maria Brito. Um beijinho para todos vocês que se vão juntando do outro lado. Vamos a mais uma. Elas estão chegando aqui. Vocês já sabem, se quiser participar na minha missão, na nossa salinha de convívio, o meu privado está aberto para pedidos musicais. Para quem tiver o meu Messenger, pode lá deixar o seu pedido, ou então podem sempre deixar o pedido musical numa das postagens das páginas da Web Rádio Portugal Online no Facebook e eu tentarei sempre satisfazer o vosso pedido. Vamos lá então a mais uma. Olá, boa tarde.
1: Olá, viva estar. Boas tardes para ti, o vosso da edição, um grande beijo para ti, com o sorrinho da boca que precisa. Quando possível, o tema é a tua escolha, siga a tua escolha. Dedicar aos colegas que já estiveram lá nas emissões de hoje, com um beijinho para a Amanda, para a Gorete e um beijinho no coração para a nossa linda doutora Anitta, que teve aí também brilhante. E um grande abraço para o nosso magnífico doutor virtual que não teve em mais uma emissão bem conseguida. Para todos os que estejam aí na tua escuta, com um abraço da minha parte, um beijinho para a Maria Brito, um abraço para o Bento Mendonça, de força para todos vocês. Então, e continuei com a boa emissão, a estar por tudo, alegria extrema. Ok? Sou dia da boa, aqui a rodar para a Itália e 40 graus de temperatura, mesmo aqui debaixo dos buraquinhos da topeira, 40 graus, é verdade. Força aí, sou dia da boa.
0: Obrigado de nós, Miguel Postazzi, ele que vai a conduzir, por isso vocês podem ouvir ele a conduzir o seu caminhão. Um beijinho para ti e boa viagem, eu te desejo. Vamos ficar com Dance avec moi.

tema hoje eu tenho então a participação do nosso locutor Miguel Paredes, como eu disse, encontra-se então em Itália. Boa continuação de uma boa viagem. Matrix, o nosso mudador que está ali disfarçado, é verdade, está no telemóvel, creio eu. Um beijinho para ti e obrigado também por te juntares a nós. Ora, eres la flor más bonita. Esta vai então para vocês os três que já participaram na minha emissão com um beijinho. Manuel Cruz de Braga, também um beijinho para si que acabou de se juntar a nós aqui na nossa salinha. 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

0: Diz lá, flor mais bonita foi então para o Beto Mendonça, para o Miguel e também para a Maria Brito pelas suas participações. Falando em participações, vem o próximo tema que diz assim: se der, passa aí a música Olhos Verdes para a gata Miau. Bem, ai, gatinha Miau, Miau, Miau. Então, da parte do Matrix para a gata Miau, ela que se vai acusar então ali na nossa salinha de convívio, com um beijinho então da parte dele. Obrigado, Matrix, por estares aí e também por participares.
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Verdes, também amado Batista aqui a passar, que foi então para a gata Miau, com beijinhos da parte dele. Olha, Matrix, por teres participado, levas já com este tema, porque depois eu posso não ter tempo de dedicar um som, é a verdade. Senão depois levas em pacote também, e olha, há quem não goste de músicas em pacote, nada disso. Ora, minha amor, é o tema que eu deixo então para ti.

E amor, foi então o tema que eu deixei ali para o Matrix, pela sua participação. Ora, vamos então aqui a mais um sozinho, enquanto eu trato aqui de outra participação, que deixa ver que diz, tu não mereces. Vai então para todos vocês que se encontram do outro lado, pelas nossas aplicações móveis, Facebook, Salinhas Associadas.

um beijinho então para a Bruxinha Luz que também se juntou a nós. Ora, eu já vou passar então a próxima participação. Vamos a mais uma que vem de quem deixa ver, vem da parte da Alice, ela que diz que queria então dedicar para todos que se encontram na sintonia da RPO, incluindo também a locutora de serviço. Ora, obrigado, Alice, por estares aí também por participares. Uma beijoquinha para tu. Te fuiste, é o tema que se segue.

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1: Vamos então à próxima participação. Vem da parte do Matrix. Mais uma vez ele que diz: então, para a locutora, cá vai. Amo-te, de Fernando Santana. Obrigado, Matrix. Uma beijoquinha para ti.

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Este tema vem então da parte do Matrix para mim com um beijinho. Maleus, um beijinho também para ti. 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
2: Entrando então na minha segunda hora, são 18 horas e 2 minutos. Deste lado estou eu a estar a fazer-vos companhia aqui debaixo de calor, é verdade. Pois é, o Tó Saraiva chegou aqui à nossa salinha. Um beijinho para ti, para a Lu e também para as tuas três princesas, mas nada de caipirinha, não. Ele não é uma mini trás, quanto mais uma caipirinha. Vamos nos contentando com água aqui nas nossas casas, porque Tó Saraiva, não. Caipirinha só para ele. E também uma mini só para ele. É, em Pinhel só há vinho. Ó, Matrix, lá em Pinhel, na adega, só vinho. Ora, rainha, é o tema que vai então ali para a Alice pela sua participação.

tema foi então direitinho para a Alice pela sua participação. Ora, o próximo tema que se diz Porque Te Amo, de Tosse Medo, também com o Boss AC, vai para a Mimosa, um beijinho também para ela que se juntou a nós, o Maleus também para a Alice, a Bruxinha Luz, aquele Verdinho, a Tina, a Lenny e para o Manuel Cruz, com Joquinhas da minha parte.

refúgio, como o Tosmedo não quis entrar, não é verdade, entrou o Landrick refúgio, que este foi o tema que foi então ali para os nossos azuitinhos. Então vamos lá ver se o Tosmedo agora quer trabalhar. É verdade. Vai para todos os moderadores, presentes e não presentes, e também para todos os locutores da Web Rádio Portugal, na moderação, a nossa Luana, o Álvaro e a sua Irene, o nosso Tuguinha. Em locução está o Ironside, o virtual Anitta, o Tosaraiva, estou eu, está o Miguel também do outro lado, e para todos os outros locutores e moderadores que possam não estar na sintonia. A nossa Margarida, que também se encontra na nossa companhia. Um beijinho então para vós. E fica então aqui o Tosmedo.

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um beijinho também para a Bina, que se juntou a nós aqui na nossa salinha de convívio. Vamos ficar com dois temas seguidinhos, que eu vou ter que buscar um copo de água para eu beber, é porque a água que eu tinha aqui já foi, já evaporou. Um beijinho então para todos vocês que se vão juntando também do outro lado.

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3: 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Ora, vamos a mais um tema, este eu deixo então para todos aqui na nossa salinha de convívio.

Ricardo, fica então a Maia Monteiro. Fuiste algo importante que eu partilho com todas as meninas aqui na nossa salinha. Para a Alice, a Mimosa, a Tina, a Leni, a Luana, a Bina, a Anitta e para mim. Vamos lá.

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1: Depois das nossas meninas, não esquecem então os nossos meninos. Para o Matrix, que ainda continua na nossa escuta, ele que foi jantar um bom jantar, para o Maleus, para o Muniz, o Manuel Cruz, também para o Álvaro, para o Tuguinha, o Iron, o Virtual e para o Tom Saraiva. Vamos lá.

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1: Entrando nos meus últimos 15 minutos, a partir das 21 horas, nada disso, das 19 horas de Portugal Continental, irão ficar então na companhia da nossa locutora Bina, desde a cidade invicta do Porto. E falando em Bina, é mesmo para ela que vai o próximo tema, com um beijinho e também votos de uma excelente emissão.

Próximo tema que se segue vai para todos vocês que me acompanharam pelas nossas aplicações móveis, Facebook, sem associadas, para quem passou pelas minhas postagens, para quem passou pelo meu Messenger. Obrigado por estarem desse lado, pela vossa companhia e pela vossa preferência pela RPO.

E o meu penúltimo tema vai então para todos vocês que me acompanharam aqui na nossa salinha, para os que foram passando e já foram, mas muito em especial para quem ainda aqui está, para aquele verdinho, para o Sousa Doido, que se juntou a nós, a Alice, também o Maleus, a Tina, a Lene, o Manuel Cruz, o Lucas 27, a Luana, o Álvaro e a sua Irene, que está do outro lado com ele, o Tuguinha, o Ironside, a Bina, o Virtual, a Anitta, o Tossaraiva e para mim. Fica então este tema e já volto então para me despedir de todos vocês.

0: Grandíssimo Samo!
1: Tema foi então para todos que me acompanharam aqui na salinha. E o Verdinho me diz que eu não lhe dei um beijinho. Então, para aquele Verdinho, para o Kissy Ken, um beijinho para ti e obrigado por estares aí a fazer-nos companhia. Ora, a missão chegou ao fim, eu estarei na vossa companhia. Se nada acontecer em contrário, na quinta-feira pelas 9, se por acaso eu não puder fazer, fará então a nossa Margarida, ela que está então de prevenção à minha missão. Se eu não puder, porque tenho coisas para resolver, por isso, se caso eu não possa fazer a minha missão na quinta-feira às 19, ficarão na companhia da nossa Margarida, a quem eu agradeço por poder ficar então de prevenção. Um beijinho então para todos vocês, estarei sempre que possível aqui para passar música para o seu ouvido, para o meu ouvido. Mesmo com o calor que está deste lado, não apetece nada estar de fones na cabeça. É mesmo assim, porque o suor também escorre pelo pescoço, não é? E um beijinho então para todos vocês. Sejam felizes, façam alguém ainda mais feliz. Se for possível, na companhia da RPO, melhor ainda. Joquinhas em vossos corações. Bina, depois desse tema eu te passo os comandos. Também te desejo uma excelente emissão. Eu vou tentar jantar, é verdade. Vamos lá.

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meus amigos, então uma boa tarde de segunda-feira, de mais uma semana ao vosso lado. Deste ladinho, a vossa amiga locutora Bina, emitia diretamente do Porto, Cidade Invicta, com o seu mundo da música, com muito carinho e amizade por e para todos vós. É, começando por cumprimentar o nosso pessoal, primeiramente aqui na nossa salinha de convívio, beijinhos para todos, com uma boa tarde para os nossos locutores, o Tom Saraiva, que também é o nosso administrador, o Ironside Star, o Virtual, a Anitta, para os nossos moderadores, o Álvaro e a sua Irene, o Tulinha Boy, a Luana, para os nossos amigos membros, a Leni, o Mateus, o Lucas, o Chuchu, o Manuel Cruz, a Tina, o El Souza, a Alice e o Souza Doido.

para todos que nos sintonizam do lado fora através dos nossos aplicativos para as páginas oficiais da RPO, grupos e salinhas associadas à mesma. Um beijinho de nós para todos vós. Uma boa escuta e uma boa semana. Olá, Maria Brito, boa tarde, um beijinho para ti. Já vou ter contigo. Pois é, sem mais demoras, vamos ao primeiro tema que vai para a minha colega de locução que me antecedeu, neste caso, a nossa Star. Então, para ti, Star, parabéns pela tua excelente emissão. Vais ficar com este tema, Sem Promessas.

Vamos então continuando depois deste tema que foi para a nossa locutora Sá pela sua excelente emissão. O próximo tema vai para as minhas colegas de locução, as presentes e as ausentes, com um beijinho da minha parte e uma boa semana. Juan Ramón, amor, hasta que é legal sem tu. Olá, Luz, boa tarde, um beijinho para ti, uma boa semana.

sei, assim vamos continuando com as minhas escolhas para todos vós. E eu só vou fazer aqui uma pequena referência, porque tenho aqui na sala amigos que conheceram e interagiram com o Paulo Machado, que é o caso do El Sousa, do Ironside, do Charme. Não sei se já viram que a filha dele fez uma publicação a anunciar o falecimento dele. Paz à sua alma. E para os meus colegas de locução presentes e ausentes, vou ficar com este tema de Obsidian Heartbreak. Com beijinhos da minha parte e uma boa semana.

é, meus amigos, assim vamos continuando já com uma musiquinha italiana que eu vou oferecer aos nossos moderadores presentes aí na salinha e que estejam do outro lado na escuta, para os nossos amigos membros aqui presentes na salinha e para todos que nos escutam do lado de fora. Um beijinho de mim e para todos, uma boa semana e uma boa escuta.

continuando por aqui já com a primeira participação da nossa Maria Brito. Olá Maria Brito, um grande beijinho para ti, uma boa semana também. E ela diz-me o seguinte: olá, muito boa tarde e boa emissão, quando possível um tema para si e para todos na sua companhia. Também agradeço à Star e a todos os locutores que já passaram com as suas emissões. Continuação de uma ótima tarde, excelente semana, muito obrigada. Obrigada a nós, Maria Brito, o mesmo desejo. E o tema que eu escolhi é este, Lúcia Marisol, junto contigo. Da minha parte, obrigada, Maria Brito.

encontro por aqui com mais uma participação que veio da parte do Chuchu das Emoções, onde ele me diz o seguinte: passa aí, DJ Sugos, tu és a que eu quero, não prendas o cabelo, para dedicar à Luana com jocas, mas sem calor que já tem que chegue. Também quero cumprimentar os nossos locutores ali, com um beijinho, uma boa tarde, uma boa semana, assim como para o Marco e para a Gorete, para também o nosso moderador Profile mesmo e para o Cowboy igual. Muito

Sim, continuando por aqui com mais uma participação que veio da parte do Beto Mendonça. Olá Beto, boa tarde, uma boa semana e um beijinho para ti. E ele diz-me o seguinte: olá Bina, abençoada segunda-feira, ótima semana e boa emissão. Também quero agradecer à nossa locutora Cetá pela linda emissão, com beijinhos. Sim, amiga Bina, quando possível, um tema ao seu gosto para todos nós que estamos aqui na sua companhia. Muito obrigada, continuação de uma boa emissão, com beijinhos, fui na escuta. Obrigada a nós, Beto Mendonça, por estar sempre a interagir connosco. E o tema que eu escolhi para mim, para ti, para os teus amiguinhos e para todos nós é este Caleri, que

é, meus amigos, enquanto eu vou preparar mais uma participação, vamos ficar aí continuando com músicas românticas, tal como esta, She's My Only One, e logo após mais uma musiquinha italiana.

Pois é, meus amigos, assim vou continuando por aqui com as vossas participações. Agora da parte do Lucas, onde ele me diz o seguinte: olá, boa noite, Bina, boa emissão. Se puder ser este tema, claro que é, desde já digo. Para ti e todos os ouvintes, com uma boa semana, obrigada e merci. Obrigada aí, Lucas, uma boa semana também para ti. E o tema que ele escolheu para todos nós é este Ashbourne Records, Flowers for the Dead Art.

continuando por aqui com mais uma participação e que veio da parte do nosso locutor Iron Side, que me pediu para passar e dedicar este tema da Amado Batista, de Liga a Luz e o Telefone à Luz. Olá, Marcelo, boa tarde, um beijinho e uma boa semana para ti.

Pois é, meus amigos, assim vou continuando por aqui na vossa tão simpática, estimada companhia. Obrigada pela vossa presença aí desse lado. E já estamos já com o Lucas Veidrai, I Try to Forget You. E logo após, porque não, uma música portuguesa, a música de Pedro Miguel, é para recordar, será sempre um olhar. Também quero dar um beijinho, uma boa semana ao nosso Luto Miguel Paredes, ele que acaba de me mandar uma mensagem a dizer o seguinte: boa emissão, colega Bina, beijinhos grandes no teu coração, e estou a te ouvir em França. Obrigada, Miguel, e tudo correr bem por aí.

E continuando por aqui com mais uma participação que veio da parte do El Souza, o nosso passarelo açoriano, onde ele me pede para passar a Vani Vaviola, I Can't Stop Loving You, para mim, para me agradecer a emissão. Obrigada, passarinho, um beijinho também para ti.

pois é, passarinho, tu que, não, que és alérgico a pacotes, eu vou-te dedicar este tema de Joelma para agradecer a tua dedicatória e participação. Mulher, não chora, com beijinhos para ti.

Pois é, continuando por aqui com mais uma participação, foi da parte da Luz, onde ela me diz o seguinte: olá, Bina, se possível, passa este som para o Ironside, agradecendo o som que ele me dedicou. E o tema que ela escolheu para o Ironside é este dos Midnight Serenade, I'm Dying, aliás, Inside Without You. Olá, Prince, boa tarde, um beijinho para ti.

Pois é, vamos então para o próximo tema que eu vou dedicar a quem participou na minha emissão. Muito obrigada a todos e a ti, quem foi? Maria Brito, Beto Mendonça, Lucas 27, Ironside, Luz e El Souza. Este tema dos Let Babylon Burn, Evan, aliás, or El. Com beijinhos da minha parte e mais uma vez, muito obrigada.

chegar às 21 horas de Portugal Continental, para depois entregar os comandos ao nosso locutor Marco para mais e melhor música. E quanto à minha, já estamos com Básia, For You, e logo após mais um ritmo latino para todos.

Pois é, meus amigos, assim vou continuando por aqui a queimar os últimos cartuchos. Mais Sweet Senhorita é o tema que se segue, e logo após Hermit e Archão, Mundo Sem Color e Cada Vez Menos. Olá, Neja, boa tarde, um beijinho para ti e uma boa semana.

Pois é, meus amigos, só vou passar mais três musiquinhas para depois passar os comandos ao nosso Luto Mar, que vem por aí com mais e melhor música. E já estamos com Jordan Gil, Se Las Rosas Compreenderam o Que Sinto, e logo após o meu penúltimo tema, Nuno Ribeiro, Longe de Ti. E é neste meu penúltimo tema que eu agradeço a companhia que me fizeram, o vosso carinho e a vossa amizade.

E pronto, meus amigos, chegando ao fim do meu direto ao som de Daniel Gazzarini, What Remains, tema que vai para ti, Marco, com uma boa emissão, e claro que vai ser. Da minha parte, se nada em contrário acontecer, volto a estar convosco na próxima sexta-feira, a partir das 21 horas de Portugal Continental. Sendo assim, beijinhos e abraços para todos e continuação de uma excelente semana.

Olá, muito boa noite a todos vocês. É isso, é isso, pessoal. Sou o Marco, vou ficar aqui duas horinhas a fazer-vos companhia. Vivo Perlei.

E aí, sim, sim, pessoal. Pois é, vamos já ficar na sequência com este belíssimo tema. E este tema vou dedicar para ela, sim, para a nossa locutora Bina, que acabou de fazer uma excelente emissão. Bina, esta é toda tua. Espero que gostes. Beijinho.

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E é isso aí, muito boa noite a todos os ouvintes da Rádio RPO. Pois é, bom agora aturar-me durante 2 horas, sou o Marco. Lembrando aí a todos os nossos ouvintes que quiser fazer um pedido musical, basta ir ao meu privado e fazer o seu pedido. Você que ouve a Rádio Portugal Online através de outras plataformas, quiser fazer um pedido musical, basta adicionar o meu WhatsApp 937-406-227. Começando por cumprimentar todo o pessoal que se encontra ali na nossa salinha de chat. Um grande beijinho para a Maria Goretti. Abraço ali para o Tó Saraiva. Um grande abraço ali também para o Iro Saide. Um grande beijinho ali para a Anitta. Bina, mais uma vez, um bom jantar. Um grande beijinho. Para o Tuguinha Boy, um grande abraço. Lucas 27, para ti também, um grande abraço. Mateus, para ti também, um grande abraço. E Tinha, um grande beijinho. El Souza, para ti, um grande abraço. Cowboy Sem Cavalo, para ti também, um grande abraço. Quero também deixar um grande beijinho para a Maria José, para o Zé Tó, Maria Brito, Beto Mendonça e por aí fora. Já já eu vou abrir o meu WhatsApp para ler as mensagens. Quero também deixar um grande abraço para o Ruben. É isso aí, pessoal, somos Rádio Portugal Online, a Rádio dos Afetos. Obrigado, obrigado a todos pela preferência, obrigado a todos vocês pela audiência.

E é isso, e vamos já ficar com o tema Em Busca da Felicidade. E este tema vou dedicar a todos vocês que ouvem a Rádio Portugal Online através de outras plataformas. Mais uma vez, obrigado pela audiência. Simbora. Em Busca da Felicidade.

boa noite. É isso aí, também quero deixar um grande beijinho para a Ana Fofinha. Fofinha, um grande beijinho para ti. Obrigado por estás desse lado. E vamos agora ficar com o tema Onde Foi Parar o Nosso Amor. Bora lá.

E vamos então agora ficar na sequência com um pedido. Chega da parte da Anita. Anita que pede um tema para dedicar a toda a staff da rádio RPO. E então eu escolhi este tema aqui. Espero que seja do agrado da Anita e também de todos a staff da rádio RPO.

E é isso aí, pessoal. Pois é, vamos então ficar com mais um pedido chegou da parte da Anitta. E a Anitta que pede um tema à minha escolha para mim e para a Maria Goretti. Anitta, da minha parte, muito obrigado. E então para mim e para a Goretti, eu escolhi este tema aqui. Espero que a Goretti goste. Bora lá.

E aí, isso é isso aí, pessoal. Quero também dar boas-vindas ali ao Pitoco, Pitoco. Bem-vindo, um grande abraço aí para ti. E, pois é, o Beto já veio aqui ao meu WhatsApp. Boa noite a todos vocês. Boa sera. Tutti frutti, um grande beijinho. Mais uma vez, um beijinho também para a Maria Brito, para a nossa fofinha, Maria José, Karina, Ruben, Zeto. Um abraço aí para todos vocês.

E vamos então ficar já na sequência com uma mensagem de voz que o nosso Beto mandou para mim, para todos os ouvintes da rádio RPO. Um grande abraço para ti, Beto. Obrigado por estares na sintonia da rádio RPO. E vamos então ficar com a mensagem de voz do nosso Beto Mendonça. Na sequência com uma música aí para todos vocês.

Olá, olá. Boa noite, Marco. Tenho uma feliz missão na noite de segunda-feira, numa ótima semana, com votos de boa missão. Assim também quero aqui agradecer a nossa amiga doutora Bina pela linda missão. Muito obrigado, Bina. Um grande beijinho para si. E assim, Marco, quando for possível, uma musiquinha ao teu gosto, para todos nós estamos aqui na tua companhia. O meu muito obrigado, continuação de boa missão. Ah, e também não esquecer um beijinho à Joana. Joana, um beijinho para ti, estou aqui deste lado. Já fui à horta, já reguei à horta e já estou em casa. Um grande beijinho, Joana. Continuação aí de boa missão, Marco. Um grande abraço. Fui na escuta. Obrigado.

0: pois é, Beto. A Joana viajou, não sei quando é que volta. Mas ela deixou um beijinho para ti. E vamos então ficar já na sequência com mais um pedido. Chega da parte da Anitta. E a Anitta que pede um tema para dedicar ao Miguel Paredes, com um grande beijinho no coração dele. Miguel Paredes, esta é tua, da parte da Anitta. Bora lá.
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0: Desde já, Anitta, muito obrigado por participares na minha missão.
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0: Espero que gostem.

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E aí, é isso aí, pessoal, como eu tenho dito, quem quiser fazer uma participação é só ir ao meu privado e fazer a sua participação. Eu sei, Tinha.

E vamos então ficar na sequência com mais uma participação que chega da parte da Maria Brito. Eu vou tentar ler sem gaguejar. Olá Marco, boa noite, boa emissão. Quando possível, uma musiquinha para si. Partilho com todos da sua companhia. Também agradeço à Bina pela sua linda emissão. Condição de uma ótima noite. Boa emissão, beijinhos. Beijinhos para ti também, Maria Brito. Obrigado pela audiência, obrigado por estar desse lado. É de coração que a gente agradece a todos os nossos ouvintes. Paz e amor, gratidão. São os nossos ouvintes que nos fazem estar aqui deste lado. Quero também dar boa noite à Laura.

Olá, quero também dar boa noite ao Virtual DJ. A justiça. E vamos então já ficar na sequência com mais um belíssimo tema. E este tema então vou dedicar para a Maria Brito, para a Ana e também para o Beto Mendonça, que participaram aqui na minha emissão. Virtual abraço. E vamos ficar com Amor no Sertão. Bora lá.

0: E é isso aí, pessoal. Pois é, espero que estejam a gostar.
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0: quero também mandar um grande beijinho para a Diolande. Esqueci o nome dela.
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0: E vamos então já ficar na sequência com este belíssimo tema. Este tema, como eu gostei muito dele, eu vou partilhá-lo aí com todos vocês. Espero que vocês gostem. Um bom descanso, Irocide. Bom descanso, boa noite. Bom descanso para ti, uma ótima terça-feira.

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0: E vamos então ficar já com uma participação que chega da parte da Maria Gorete. E a Maria Gorete que pede aqui o tema...
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0: Laura Pausini, amor de minha vida.
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0: Este tema ela dedica a mim com os votos de uma boa emissão. Gorete, da minha parte, muito obrigada. Um grande beijinho para ti.
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0: Amor de minha vida, com Laura Pausini.
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0: E é isso aí, pessoal. Pois é, pois é. Vamos então já ficar na sequência com mais um belíssimo tema. E este tema, guardaria cada segundo. E para todos vocês.
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0: Mais uma vez, obrigado pela audiência. Obrigado por estarem todos desse lado.

E é isso aí, pessoal. Pois é, espero que tenham curtido estas duas horas que passaram aqui na minha companhia, não só na minha companhia, como na companhia de toda a staff da Rádio Portugal Online. Obrigado a todos vocês pela preferência, pela audiência. Quero deixar um grande beijinho para a Maria José. Tutti Frutti, perdi também um grande beijinho. Zeto, Ruben, Maria Brito, Beto Mendonça. É isso aí, pessoal. Muito obrigado a todos vocês por preferirem e por estarem todos ligadinhos na Rádio Portugal Online. Me despedindo ali dessa linha de chat, um grande beijinho para a Maria Goretti. Um abraço ali para o Tossaraiba. Para o Virtual, um grande abraço. Anitta, para ti também um grande beijinho. Bina, para ti também uma grande beijoca. Parabéns pela tua lindíssima emissão. Deixando um grande abraço ali também para o Tuguinha Boy. Pitoco, para ti também um grande abraço. Obrigado. Um grande beijinho ali para o Mateus. Beijinho não, um grande abraço, Mateus. Para o Cowboy Sem Cavalo, também um grande abraço. Obrigado, obrigado a todos vocês de coração por estarem todos desse lado, por preferirem ouvir a Rádio Portugal Online, fazer da Rádio Portugal Online a sua vida diariamente. Quero também deixar um grande beijinho para a Anja, perdida, um grande beijinho.

é, pois é, eu acho que quando eu sair vamos ter aí uma emissão surpresa. Uma locutora aqui da Rádio Portugal Online. É surprise.

Desde já quero também agradecer a todos os locutores da Rádio RPO que tiveram a fazer emissão hoje ao longo do dia. Pois eu, além de ser de locutor, também sou ouvinte da Rádio Portugal Online. Ouça a Rádio Portugal Online 24 horas.

amanhã, não é? Que Portugal bença. Acho que a maioria dos portugueses querem todos que Portugal ganhe amanhã. A nossa Bina, que é do Porto. Linda cidade. Porto é cidade invicta.

pessoas que estão sempre no nosso coração. 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É isso mesmo. Força aí, Ana. E vamos então ficar com o meu último tema. Deixa-me cá ver o que é que eu vou preparar aqui para vocês. Acho que vai ser este. É este mesmo. E então com este tema me despeço de todos vocês. Ela apagou todas as nossas fotos. Bora lá. Fui e até amanhã, se Deus quiser.

Ah, pois é, pois é. Por esta é que vocês não esperavam. Pois é. Aguardem aqui a Anitta. Beijoquinhas a todos. Bibina, beijoquinhas. E Toco, meu amor, e beijoquinhas. DJ Moniz, beijoca. Nissinha, beijoca. Ui, ui, ui, ui. O Mateu, beijoquinha. O nosso doutor Miguel Paredes, beijoquinha. E também é o nosso moderador. E, não, não, não, atenção, o nosso boss, Tom Saraiva, já está a roncar, uma beijoquinha. E Marco, parabéns pela tua lindíssima emissão. E também um beijinho à nossa autora Goretti. É, Bina, não chores, mete a fraldinha, hein? Toma atenção, hein? Não nos assala.

É, são emissões de uma horinha dentro do possível, daquilo que eu sei fazer e que eu consigo fazer a esta hora. Atenção, os pestanos já estão a fechar, mas eu sempre, sempre agradarei os nossos ouvintes. E para ti, Marco, uma grande beijoca, beijoca muito grande. Atenção, parabéns pela tua emissão. Homem, só vá o que tem. Bora lá.

Ah, pois é, e ali o nosso amigo Beto Mendonça diz-me assim, obrigada Anitta, uma boa noite, e quero agradecer também ao nosso locutor Marco pela excelente emissão que fez, e quero dedicar uma musicazinha a todos aqui na nossa sintonia e a quem que escuta. E eu escolhi Estrada Vazia, bora lá.

E é assim, pessoal, a RPO estende estas surpresas. Qualquer locutor pode agarrar a emissão. Ah, pois é, bebê. Como diz o Príncipe. Pois é.

0: Ganso, meu pitoco. Ah, pois é, saudades tinha de te ler aqui. Muitos beijinhos no teu coração lindo.
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Ah, pois é, bebê. É minha Bina, a minha Bina, como ela sempre fala, sempre terei, com todo o respeito e carinho. Diz-me assim, para o Mateu, com mil beijos, Susana, açúcar e canela. Ó, Mateu, agarra, que esta é toda tua, da parte da minha Bina. Uma beijoquinha também para ti, uma santa noite de desejo.

Ah, pois é, olha, Pitoco, para recordar os aos velhos tempos, e tu já sabes, tá lá a boca ainda beija, cravos e já deve. Bora lá, Pitoco, é toda inteirinha para ti, uma beijoca aqui no teu.

Ah, pois é, pois é. É tão bom recordar os nossos velhos tempos, mesmo, mesmo, mesmo, mesmo, dos nossos chat.com, quando a gente podia brincar sem sermos ofendidos e a gente saber brincar com todos. E já já agora, se me abraças, vai para a minha Bina, que me beijoca.

Ai, minha Nossa Senhora, está aqui uma salada russa, daquelas bem grandes e bem gostosas, com muita maionese. Ah, pois é, pois é. Ele é o Mateu, agradecendo o som que a nossa Bina ligou a ele, que ele está com mil beijinhos e muito obrigada. Ivan Thorn com Te Amo para ti, Bina, da parte do Mateu, com uma beijoca muito grande e obrigado.

Si sarebbe sentito a Marco io, Matteo, dedico a nossa Bina. Ah, pois é, pois é. E Deus sabe o quanto eu quase desisti, mas eu não desisto. Ah, pois não, não, meus amigos, eu não desisto de nada, nem dos meus objetivos. O meu muito obrigada pela vossa companhia aqui nesta horinha de emissão.

0: E obrigado pela tua companhia.
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E com um lado 2 em 3, isto já sabes como é que é o Sam daquelas brecadas. Vamos ficar com a mulher de 60. Bibina, beijoquinhas muito grandes para ti. E esta é toda a tua.

Ah, pois é, a mulher dos 60, não é que seja o caso da minha menina. Ah, pois não, não é não, ah, pois não. E para o DJ Muniz, Maranhão Beijoca, uma santa noite também para ela, nem seja um sonho. Bora lá, beijo, minhas.

0: Esta música se segue a vida de quem eu era, vai para todos os locutores, os presentes e os ausentes também aqui da nossa RPO. Uma beijoca para vocês todos. E já de seguida venho para as minhas despedidas, porque amanhã é dia santo. Ah, pois é, dia santo.
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Vamos iniciar emissão, despeço aqui desta horinha de uma hora de emissão. O meu muito obrigado ao Dr. Saraiva, uma beijoca para ele, bom descanso se assim for desejo. Bibina, uma beijoca muito grande para ti. Ao Tuguinha Boy, uma pontapé nas canelas. À minha mãe, a Fátima, uma beijoca. E ao DJ Muniz, outra beijoca. Ali ao nosso Miguel Pereira, uma beijoquinha. Ao nosso Beto e nossa outra beijoca. E uma santa noite para todos vocês. E amanhã, às 3 da 1, às 3 da tarde. Já vos espero.

Tridimensional, uma boa noite ali a nossa doutora Fofinha, a minha Gémina, a doutora Marco, a doutora Moretti e os restantes também. Muito obrigada pela vossa compreensão e a vossa presença.